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1: Olá, boa noite.
2: Boa noite para você que nos acompanha em todo o país.
1: Sexta-feira, 2 de outubro de 2026.
2: Vamos aos destaques do dia.
1: Resgate de dinheiro das casas de apostas online. Mais de R$1.400.000 devem ser retirados até segunda-feira.
2: A partir do dia 6, terça-feira, os sites e aplicativos deixam de operar. Luana Karen.
3: Os recursos que ainda estiverem nas contas vão começar a ser devolvidos aos apostadores pelos próprios bancos que operam as bets.
1: ECA Ambiental garante o direito de crianças e adolescentes ao contato com a natureza.
2: E nas escolas, a educação ambiental vira tema em sala de aula. Pablo Mundim.
4: A partir de agora, o país conta com uma política nacional de educação ambiental escolar. Isso significa que as redes de ensino da educação básica devem dar conteúdos relacionados à educação ambiental nas salas de aula.
1: Domingo é de eleições.
2: Polícia Rodoviária Federal atua para manter a segurança e garantir o livre deslocamento dos eleitores. Luciana Colares de Holanda.
5: Polícia Rodoviária Federal orienta que é importante buscar informações sobre o trajeto até os locais de votação.
1: Hoje na apresentação da Voz do Brasil, Mariana Jungmann e Luciano Seixas.
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1: Quem tem valores a resgatar de apostas em bets tem até segunda-feira para fazer isso diretamente nos sites ou aplicativos.
2: Com a proibição dos jogos, os sites têm até essa data para permanecerem no ar.
1: Depois, o dinheiro será devolvido com o intermédio dos bancos.
3: Termina na próxima segunda-feira, dia 5, o prazo para que pessoas que tenham saldo em sites de apostas possam resgatar o valor diretamente nas páginas. De acordo com o ministro da Fazenda, Dario Durigan, desde a última sexta-feira, foram resgatados cerca de 30% do valor que estava em posse das empresas de bets. O saldo a retirar ainda soma R$1.400.000. O ministro destacou que a partir do dia 6, terça-feira, os sites e aplicativos deixam de operar e os recursos que ainda estiverem nas contas vão começar a ser devolvidos aos apostadores pelos próprios bancos que operam as bets.
6: O jeito mais simples e fácil da pessoa pegar o seu dinheiro de volta é entrar no site e retomar o dinheiro até segunda-feira, dia 5, fim do dia. Lembrando que quem não conseguir fazer, por não ter recebido essa mensagem, por ter tido qualquer dificuldade, qualquer impedimento, que esse recurso, como é das pessoas, vai ser devolvido depois pelos próprios bancos que operam para as bets. Entre os dias 9 e 14 de outubro, vão fazer a devolução.
3: Ainda de acordo com o ministro Dario Durigan, foram identificadas 48 contas em casas de apostas com saldo superior a R$500.000. Esses perfis estão passando por uma análise mais detalhada por parte do governo. Já o ministro da Justiça e Segurança Pública, Wellington Silva, afirmou que desde a última sexta-feira, mais de 10 mil sites ilegais de apostas foram identificados e retirados do ar.
7: Do ponto de vista de derrubada de sites, o número de hoje, nós já passamos de 10 mil sites encaminhados para a Anatel para derrubada. Nós estamos refinando os fluxos e estamos aprofundando cada vez mais a questão da fiscalização.
3: Em outra frente, o Ministério da Saúde iniciou uma campanha nacional de prevenção aos danos das apostas online, com depoimentos e um tutorial que orienta o usuário a realizar um autoteste para identificar possíveis riscos relacionados às apostas.
8: Eu vi que tinha um monte de gente ganhando e achei que comigo ia ser igual. Eu estava apostando sem parar, só para tentar recuperar o que eu tinha perdido. A depressão e a ansiedade estavam tomando conta de mim.
9: O SUS pode te ajudar a sair dessa situação. As apostas online são um problema, causam dependência, te endividam e destroem sua família.
3: De acordo com o resultado obtido no autoteste, são indicadas opções de orientação e cuidado, como o teleatendimento disponível no Meu SUS Digital, a plataforma centralizada de autoexclusão do Ministério da Fazenda e os serviços presenciais disponíveis no SUS. O material oficial da campanha e o autoteste podem ser encontrados na página gov.br/apostasonline. Reportagem Luana Karen.
2: Para registrar denúncias sobre irregularidades ou oferta ilegal de apostas, acesse gov.br/falabr.
1: Lá é possível descrever o caso com informações que possam ajudar na apuração, informando endereços de sites ilegais. Também é possível anexar documentos, imagens e outros arquivos.
2: A denúncia também pode ser registrada de forma anônima. Nesse caso, a pessoa não recebe protocolo nem pode acompanhar o andamento da manifestação.
1: No próximo domingo, milhões de brasileiros vão às urnas para escolher seus representantes no executivo e no legislativo.
2: Para garantir o fluxo no trânsito e garantir que todos consigam chegar aos locais de votação, a Polícia Rodoviária Federal estará de prontidão.
1: O trabalho nas ruas será feito de forma integrada com outros órgãos de segurança.
5: Garantir o livre deslocamento dos eleitores até os pontos de votação, manter a segurança e evitar imprevistos a quem vai votar. A Polícia Rodoviária Federal já está trabalhando para isso desde antes das eleições. E o trabalho inclui a integração com outras instituições, tribunais regionais eleitorais, forças de segurança e instituições públicas vão atuar em conjunto no período eleitoral para definir a mobilização em cada local. A diretora de operações da PRF, Nádia Zilotti, explica que todo efetivo estará disponível nos dias de votação.
10: Para este próximo domingo estaremos com todo o efetivo disponível e, além disso, nós temos a publicação de normativos que garantem a fluidez, a segurança viária para o cidadão por meio da restrição de veículos muito longos ou então que estejam transportando cargas muito pesadas.
5: A restrição de tráfego para veículos pesados vale para os dias 4 e 25 de outubro, primeiro e segundo turnos. E a Polícia Rodoviária Federal orienta que os eleitores se planejem antes de ir votar. Além de se certificar de que está com o título de eleitor em mãos, é importante buscar informações sobre o trajeto até os locais de votação. E a diretora de operações faz um alerta também para quem vai pegar a estrada.
10: Observe as normas de trânsito, utilize o cinto de segurança, peça para os demais usuários do veículo também utilizarem o cinto, não fale ao celular, observe os limites de velocidade. Essa e tantas outras normas de trânsito são essenciais, indispensáveis para que você consiga sair da sua residência e retornar em segurança.
5: A PRF mantém o atendimento à população nas unidades operacionais dos 26 estados e do Distrito Federal e pelo telefone 191. Reportagem Luciana Colares de Holanda.
2: E as Forças Armadas também vão apoiar a Justiça Eleitoral para que a votação e a apuração ocorram com segurança nas eleições.
1: A atuação mobiliza mais de 26 mil militares de regiões isoladas da Amazônia a grandes centros urbanos.
2: O Brasil vai sediar a Copa do Mundo Feminina de Futebol em 2027 e os preparativos para o evento já começaram.
1: Para receber profissionais de outros países que atuarão em atividades relacionadas à competição, o Ministério da Justiça e Segurança Pública publicou regras específicas para autorização de residência temporária de imigrantes que vão trabalhar no Mundial.
2: O diretor do Departamento de Migrações do Ministério da Justiça, Vitor Sempel, reforça que a autorização não é definitiva e os pedidos poderão ser analisados em até 10 dias úteis.
11: Essa portaria, ela só regulamenta o caso da autorização de residência temporária, até o encerramento do evento ou até 6 meses após o encerramento do evento. Essa portaria, ela cria quase como um fast track, né? Um procedimento acelerado aqui, né? Então, são 10 dias úteis, uma vez protocolado o processo, que o Ministério da Justiça e Segurança Pública tem para analisar aquele pedido.
1: Os pedidos deverão ser feitos pelo Sistema de Gestão e Controle de Imigração no endereço migrante.mj.gov.br.
2: Mais chuvas no sul e estiagem no centro-oeste e norte do país.
1: É o que o fenômeno El Niño deve provocar no Brasil nos meses de outubro, novembro e dezembro deste ano, de acordo com um boletim divulgado pelo INMET, o Instituto Nacional de Meteorologia.
12: O fenômeno climático El Niño deve ganhar força entre outubro e dezembro, período que marca a transição da primavera para o verão. A meteorologista do IMET, Instituto Nacional de Meteorologia, Tamara Parente, explica que se a previsão se confirmar nos próximos meses, o fenômeno deve atingir intensidade muito forte e poderá ser o mais intenso registrado desde 1950.
13: A gente trabalha, né, como uma previsão, mas é certo que o El Niño pelo menos será na categoria forte, podendo chegar até dezembro na escala muito forte, que seria ali a última escala de intensidade do El Niño.
12: O cenário previsto para o país é marcado por contrastes. A região sul tende a registrar chuvas acima da média, que pode causar enchentes, alagamentos e deslizamentos de terra. Já as áreas do centro e do norte do país podem enfrentar períodos mais secos, com aumento do risco de incêndios. As temperaturas também devem permanecer acima do normal em grande parte do território brasileiro. O ministro da Pesca e Aquicultura, Edipo Araújo, alerta que o El Niño também pode alterar os níveis de chuvas das regiões norte e sul do país e, consequentemente, impactar nas atividades dos trabalhadores que dependem da pesca.
14: Temos uma sala de crise do governo federal com um olhar transversal aos diferentes segmentos econômicos e sociais que envolve o público que irá sentir os efeitos do El Niño este ano. Um efeito moderado para alto que deve impactar e contrair muito o ambiente aquático, o que vai impactar diretamente a atividade pesqueira.
12: O El Niño é caracterizado pelo aquecimento anormal e persistente da superfície do Oceano Pacífico na região da linha do Equador. Durante o fenômeno, que normalmente começa a se formar no segundo semestre do ano, as águas ficam pelo menos 0,5 graus Celsius acima da média por um período de no mínimo 6 meses. A Defesa Civil Nacional possui um serviço de alerta sobre riscos de desastre natural. Para receber informações sobre a região onde você está, é só enviar um SMS para 4199 com o número do CEP ou pelo WhatsApp 61-2034-4611. Reportagem Gabriela Noronha.
15: E como o fenômeno climático El Niño pode atingir o agro? Para responder essa questão, o Ministério da Agricultura e Pecuária lançou hoje uma página oficial com informações e orientações sobre o El Niño e seus possíveis impactos na agricultura e na pecuária brasileira.
1: A página pode ser encontrada no site do Ministério da Agricultura, em gov.br/agricultura.
15: E pescadores e pescadoras de todo o país têm até o dia 31 de dezembro para enviar o relatório anual de exercício da atividade pesqueira, o REAP, de 2021 a 2025.
1: O REAP é uma forma de comprovar o exercício do trabalho. Também contribui para manter a licença de pesca ativa no Registro Geral da Atividade Pesqueira, requisito para o seguro defeso.
15: Para deixar tudo regularizado, vá na plataforma Pesque Brasil, do Ministério da Pesca e Aquicultura.
1: Lá informe o que realmente pescou e comercializou, sem deixar informações de fora. Se não tiver pescado em algum período, informe essa situação no relatório.
15: A diretora do Departamento de Registro e Monitoramento da Pesca e Aquicultura, Elielma Ribeiro Borsen, fala da importância do preenchimento do relatório.
16: Para manter seu RGP ativo junto ao MPA, é necessário que você envie o relatório de exercício de sua atividade, o REAP, que pode ser enviado mensalmente ou ao final de cada ano. Fique atentos para não perder o prazo de envio e preencha corretamente, com todos os dados de sua pescaria, com todos os dados que são solicitados. Essa informação fortalece as políticas públicas da pesca no país, garantindo a visibilidade dessa importante atividade econômica.
1: O contato com a natureza e a educação ambiental ganham um reforço na legislação brasileira.
15: O chamado ECA Ambiental amplia esses direitos para crianças e adolescentes, enquanto uma nova política orienta as escolas sobre educação ambiental e mudanças climáticas.
1: Confira na reportagem de Pablo Mundim.
17: Brincar ao ar livre, ter contato com a natureza e aprender a cuidar do meio ambiente. Esses direitos agora estão expressamente previstos na legislação brasileira para crianças e adolescentes. A nova lei, conhecida como ECA Ambiental, amplia o estatuto da criança e do adolescente e estabelece diretrizes para garantir o acesso a ambientes saudáveis, como praças, parques e áreas verdes. E a escola tem um papel importante nesse processo. A lei incentiva a educação baseada na natureza e a adaptação dos espaços escolares para ampliar essas experiências. E a partir de agora, o país conta com uma Política Nacional de Educação Ambiental Escolar. Isso significa que as redes de ensino da educação básica

0: ambientais já fazem parte da rotina de estudantes da rede pública. Na Escola Parque, os alunos participam de atividades que estimulam o cuidado com o espaço coletivo e aproximam as crianças da natureza. É o conhecimento na prática, explica a diretora do colégio, Aline Prota Lana.
1: Poder ter aula no meio da natureza e complementar o currículo de uma forma muito rica, porque aqui eles estão trabalhando só na prática, né? Com todas essas áreas, eles estão trabalhando, colocando a mão na massa mesmo, podendo vivenciar tudo isso a partir do contexto que eles já estão inseridos.
0: Na Escola Parque, os alunos aprendem a plantar, cuidar e colher alimentos. O coordenador de meio ambiente da escola, Leonardo Ratano, destaca que essas experiências fazem parte do aprendizado dos estudantes e mostram na prática a importância de preservar o ambiente.
2: Com isso a gente vai aos poucos, né, fazendo essa alfabetização ecológica e criando nas crianças, né, essa importância de preservar o meio ambiente.
0: E o aprendizado não fica só na escola. Arnaldo Alves de Souza, estudante de 11 anos, sabe que pode levar para casa o que aprende nas atividades.
3: Que a gente aprende várias coisas e nós pode fazer isso em casa.
0: O ECA Ambiental prevê a atuação conjunta da União, dos estados, do Distrito Federal e dos municípios na implementação das medidas. Já a Política Nacional de Educação Ambiental Escolar contará com uma rede de governança para apoiar gestores e redes de ensino na elaboração de protocolos de emergência climática e planos de adaptação das escolas. Reportagem Pablo Mundim.
4: E foi criada uma rede de proteção a profissionais de educação que sofreram violências relacionadas ao exercício da profissão.
5: Agora eles podem contar com serviço de acolhimento, orientação e informação oferecido pelo Observatório Nacional da Violência contra Estudantes, em parceria com o Ministério da Educação.
6: Profissionais da educação que sofreram violência relacionada ao exercício da profissão podem contar com serviço de acolhimento, orientação e informação. A rede de apoio é oferecida pelo Observatório Nacional da Violência contra Estudantes, em parceria com o Ministério da Educação. A iniciativa é realizada por meio de um projeto de extensão da Universidade Federal Fluminense no Rio de Janeiro. O serviço de acolhimento, orientação e informação aos que sofreram violência, como profissionais da educação, estão presentes em todas as regiões do país, como explica Erasto Fortes Mendonça, coordenador geral de políticas educacionais em direitos humanos do MEC.
7: Observatórios regionais sediados em universidades federais nas 5 regiões do país, a rede aproxima o acolhimento das diferentes realidades dos profissionais da educação. O serviço articula apoio pedagógico, orientação jurídica e atenção à saúde mental para educadores que sofrem violência em razão de seu trabalho.
6: O serviço integra o eixo proteção e defesa dos profissionais da educação, da Política Nacional de Educação em Direitos Humanos, nas instituições de ensino, a EducaDH. Erasto Fortes destaca a importância de os educadores contarem com essa rede de proteção.
7: Proteger educadoras e educadores contra a violência, a censura e a perseguição é defender o direito à educação e à liberdade de ensinar e de aprender.
6: Entre outras situações, o serviço atende casos de desrespeito à autonomia docente e de exposição indevida de voz ou imagem com acusações contra educadores. O serviço atende casos relacionados à censura a conteúdos escolares ou contra aulas sobre temas como gênero, raça e desigualdade social. Locução: Júlio César de Oliveira. Reportagem: Isaías Godinho.
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4: Mundial dos Animais está logo ali, é domingo, 4 de outubro.
5: E que lugar melhor para lembrar dessa data do que a Transpantaneira? Fazer esse caminho é como estar num safari de verdade, só que bem aqui no Brasil.
4: Ali você dá de cara com jacarés, capivaras, tuiuiús e um monte de aves coloridas que parecem posar para foto.
5: E a grande estrela que todo mundo quer ver de perto é a onça-pintada, que está na lista de espécies ameaçadas.
4: Por isso, o turismo na região precisa ser feito com muita responsabilidade, para proteger e também para proteger a região e todas as espécies que vivem por lá.
9: Imagine percorrer uma estrada em que a qualquer momento o próximo encontro pode estar dentro d'água, no alto de uma árvore ou escondido no meio da vegetação. No Pantanal de Mato Grosso, esse caminho existe. É a estrada Parque Transpantaneira, que liga Poconé a Porto Jofre. São cerca de 145 quilômetros de estrada de terra com 125 pontes. Mas, para quem percorre o trajeto, a estrada é muito mais que um caminho. É uma espécie

0: de observatório a céu aberto. Jacarés, capivaras, tuiuiús e dezenas de espécies de aves fazem parte da paisagem. E não é preciso chegar ao destino para começar o passeio. Muitas vezes, a atração está justamente às margens da estrada. A criadora de conteúdo, Beatriz Venturini, saiu de São Paulo para ter essa experiência.
1: O que a gente sentiu foi mais ou menos como se estivéssemos em um safari, né? Porque a gente andava de carro e não sabia o que esperar na próxima ponte. E a gente sempre se surpreendia, né? O que eu mais gostei, acho que foi jacarés.

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1: Eu sou Humberto Pinheiro e estes são os destaques de hoje do Jornal do Senado, que começa agora. Eleição deste domingo renovará 2/3 da composição do Senado Federal. Projeto prevê adaptação para atendimento de saúde digno a pessoas com obesidade. Senado pode acabar com limites de vagas para mulheres em concursos na área de segurança pública. Boa noite. Nas eleições deste ano, o eleitor vai escolher 6 representantes, em uma sequência que precisa ser observada na urna eletrônica. Para o Senado, serão 2 votos. O eleitor deve escolher 2 candidatos diferentes. Os detalhes com a repórter Yasmin Rodrigues.
2: Em 2026, cada eleitor vai votar 2 vezes para o Senado. Mas antes de chegar aos senadores, o eleitor precisa passar por outras escolhas na urna. E saber a ordem dos cargos e a quantidade de números de cada candidato ajuda a evitar erros na hora da votação. A jornalista do Senado, Esther Monteiro, explica a ordem e quantos dígitos devem ser digitados em cada escolha.
3: Primeiro é a vez do deputado federal, são 4 dígitos. Depois, deputado estadual ou distrital, 5 dígitos. E aí é que chega a vez do senador. São 2 votos, 2 nomes diferentes. E são 3 dígitos. E depois é que você vai votar para governador, 2 dígitos, e para presidente da República, 2 dígitos.
2: Também não é possível votar na legenda para senador. Como a eleição para o Senado é majoritária, o eleitor precisa escolher nominalmente 2 candidatos. Em uma eleição, cada estado e o Distrito Federal escolhem 1 senador. Na seguinte, 2. Neste ano, serão renovadas 54 cadeiras, o equivalente a 2/3 da casa. E os 2 votos para senador têm exatamente o mesmo peso.
1: 158 milhões de brasileiros vão às urnas neste domingo. O repórter Márcio Maturana traz mais números desta eleição e recomendações da Justiça Eleitoral.
4: Não se pode entrar na cabine eleitoral com celular ou outro objeto que possa registrar o voto. Esses aparelhos têm que ficar com os mesários, mas o presidente do Tribunal Superior Eleitoral, o ministro Cássio Nunes Marques, recomenda que se levem os números num pedaço de papel.
5: A colinha eleitoral de papel pode e deve ser usada para que eleitoras e eleitores anotem os números dos candidatos e possam votar com calma e certeza.
4: Estão cadastrados 158 milhões de eleitores em 5.571 municípios, com mais de 517 mil sessões eleitorais, que se somam a 1.351 sessões eleitorais no exterior. 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
1: 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O Senado vai analisar um projeto de lei que obriga os estabelecimentos que prestam serviços público e privado de saúde a se adaptarem para garantir atendimento digno a pessoas com obesidade. Dados do Ministério da Saúde indicam que, em 2024, a proporção de adultos com obesidade no Distrito Federal e nas capitais de estado superou a marca de 25%. Repórter Alexandre Campos.
8: A ideia do projeto é garantir às pessoas com obesidade o acesso à saúde por meio de equipamentos e mobiliário compatíveis com suas especificidades. Macas, cadeiras de rodas, balanças, aparelhos de aferição de pressão arterial.

0: e máquinas usadas no diagnóstico por imagem devem ser dimensionados de modo que possam garantir o pronto atendimento dessa parcela da população. Ao afirmar que essa adaptação nos estabelecimentos garante o acesso aos serviços de saúde, a médica e autora do projeto, senadora doutora Eudócia, do PSDB de Alagoas, citou algumas medidas que podem reduzir o número de casos de obesidade e suas complicações.
1: Conscientizarmos a nossa população que alimentação saudável, balanceada, exercícios físicos e manter a sua rotina de consultas médicas é de suma importância. Obviamente, também fazer o check-up, né? Uma vez por ano, ao menos. E na classe infantil, é acompanhamento pediátrico.
0: Pelo texto, a assistência às pessoas com obesidade não deverá ser negada ou recusada caso no posto, unidade de saúde ou hospital não haja esse material disponível. A falta de equipamentos adequados também não pode representar qualquer constrangimento, exposição indevida, discriminação ou tratamento indigno.
2: O Senado pode acabar com o limite de vagas para o público feminino em concursos da área de segurança pública. A proposta, já aprovada na Comissão de Segurança Pública e que aguarda votação no plenário, ainda reserva pelo menos 20% das vagas nas polícias e corpos de bombeiros a mulheres. Repórter Bruno Lourenço.
3: O projeto de lei que proíbe a limitação de vagas para mulheres em concursos da área de segurança pública cria ainda a Política Nacional de Valorização das Mulheres para o setor. A proposta reserva também pelo menos 20% das vagas nos concursos públicos para as polícias e bombeiros para o público feminino. A relatora na Comissão de Segurança Pública, senadora Damares Alves, do Republicanos do Distrito Federal, defendeu as medidas.
4: O que queremos? Uma política de valorização da mulher lá na Polícia Militar, no Corpo de Bombeiro, na Polícia Civil.
3: A nova política, que será condição para o repasse de verbas do Fundo Nacional do Setor, estabelece igualdade de oportunidades entre mulheres e homens nas carreiras da segurança pública, fim da exclusividade ou preferência dessas atividades para homens, rejeição de práticas, atitudes e crenças discriminatórias e o enfrentamento do assédio e da violência contra mulheres no ambiente de trabalho.
2: Mulheres vítimas de violência doméstica e familiar em situação de vulnerabilidade social e econômica poderão ter acesso ao Auxílio Recomeço. A proposta é análise na Comissão de Assuntos Econômicos, determina que o benefício de até um salário mínimo será pago mensalmente pelo prazo de 6 meses, podendo ser prorrogado. Pelo projeto, o pagamento poderá ser acumulado com outros programas assistenciais. O custeio do auxílio poderá ser feito com verbas da União ou de fundos específicos de proteção às mulheres. Estados, Distrito Federal e municípios também poderão complementar os recursos. Na avaliação do autor da medida, senador Confúcio Moura, do MDB de Rondônia, a dependência financeira pode dificultar o rompimento da situação de violência sofrida pela mulher.
5: Grande parte das mulheres suportam a violência por causa do homem, protetor do homem, que é um mantenedor da casa. Mas tirando ela dali, levando para proteção, garantindo uma sustentação por 6 meses e capacitando essas mulheres, com certeza a coisa melhora.
2: Com trabalhos técnicos de João Lira, o Jornal do Senado fica por aqui. Acompanhe agora as notícias do Tribunal de Contas da União e da Câmara dos Deputados. Boa noite e bom fim de semana.
6: Minuto do TCU.
7: O Tribunal de Contas da União fiscalizou a execução das obras da BR-230 na Paraíba após reclamações da população sobre as condições da rodovia. A auditoria analisou o trecho de 30 quilômetros. O contrato ultrapassou R$560 milhões e a obra avançou apenas 32% em 9 anos. O TCU também identificou risco de paralisação por falta de recursos, problemas ambientais e questões contratuais. Na sessão plenária que analisou o processo, o ministro relator Walton Alencar comentou os impactos da situação.
8: O resultado é uma rodovia em obras há muitos anos, com desvios, insegurança viária e prejuízos à mobilidade e à economia da região.
7: Para 2026, estão previstos apenas R$12 milhões, sendo que mais de R$300 milhões ainda precisam ser executados. 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
9: Câmara dos Deputados.
10: Discriminação contra pessoas com deficiência nas escolas terá pena maior.
11: Pais de recém-nascidos devem receber treinamento antes da alta hospitalar.
10: Projeto de lei autoriza a instalação de suportes para bicicletas em ônibus.
11: Boa noite. Avança na Câmara a proposta que prevê a instalação de suportes para bicicletas em ônibus. A repórter Silvia Munhato tem mais detalhes.
12: A Comissão de Viação e Transportes da Câmara dos Deputados aprovou o projeto que autoriza a instalação de suportes para o transporte de bicicletas na parte externa ou no interior de ônibus e micro-ônibus. O texto permite a instalação dos suportes nos transportes urbano e rural, cabendo aos estados e municípios definir o percentual mínimo da frota que deve contar com equipamento. A relatora, deputada Leda Borges, do Republicanos de Goiás, explicou que os suportes deverão ser aprovados por órgão ou entidade de metrologia legal, assegurando que a implementação da medida observe critérios de segurança e adequação técnica dos veículos. A proposta que autoriza a instalação de suportes para o transporte de bicicletas na parte externa ou no interior dos ônibus será analisada agora pela Comissão de Constituição e Justiça. Da Rádio Câmara de Brasília, Silvia Munhato.
9: Transportes.
10: Rodrigo de Castro, do União de Minas Gerais, apoia projeto que dispensa até 2032 a cobrança do adicional ao frete para a renovação da marinha mercante em transportes destinados às regiões Norte e Nordeste. O benefício vale para operações de cabotagem, navegação fluvial e lacustre.
11: Rodrigo de Castro considera que a prorrogação pode reduzir os custos de transporte nessas regiões, já que o adicional é cobrado sobre o frete marítimo.
10: Gutenberg Reis, do MDB do Rio de Janeiro, apresentou o projeto que autoriza o Instituto Cultural Marinha Mercante a instituir 14 medalhas e ordens honoríficas. A proposta busca valorizar contribuições para áreas como transporte, segurança da navegação e economia do mar.
11: O deputado ressalta a importância estratégica da Marinha Mercante no desenvolvimento econômico, logístico e energético do Brasil. Gutenberg Reis reitera que o reconhecimento de profissionais que contribuem para o crescimento sustentável do setor pode fortalecer a cultura marítima.
9: Economia.
10: A Câmara analisa a proposta de emenda à Constituição que permite que estados e municípios concedam créditos do imposto sobre bens e serviços para doadores e patrocinadores de projetos culturais e esportivos. Na visão de Luiz Fernando Faria, do União de Minas Gerais, a medida preserva o financiamento desses setores após a reforma tributária.
11: O texto estabelece que o comitê gestor do IBS vai definir critérios para a liberação dos incentivos sem comprometer a arrecadação dos entes federados. Luiz Fernando Faria ressalta que o apoio tributário à cultura e ao esporte é fundamental para movimentar a economia criativa.
10: Stefano Aguiar, do PSD de Minas Gerais, defende a ampliação da imunidade tributária para entidades esportivas sem fins lucrativos. Proposta sobre o tema em análise na Câmara é que para essas organizações, as instituições de educação e assistência social impedindo a cobrança de impostos sobre patrimônio, renda e serviços.
11: A medida reduz os custos dessas entidades e fortalece atividades esportivas voltadas à inclusão social, à formação de atletas, à educação e à promoção da saúde. Stefano Aguiar explica que a medida alcança organizações ligadas aos movimentos olímpico, paralímpico, clubístico e educacional.
10: A Câmara aprovou e enviou ao Senado o projeto que estabelece diretrizes para a política industrial, tecnológica e de comércio exterior do país. Antônio Doido, do MDB do Pará, apoia a matéria que prevê, entre outros pontos, metas para ampliar a produção, gerar empregos e reduzir desigualdades regionais.
11: Antônio Doido esclarece que o governo federal deverá apresentar essa política ao Congresso no primeiro ano de cada mandato presidencial. A proposta também determina a prestação de contas anual sobre o cumprimento das metas e os resultados das medidas adotadas.
10: Afonso Florense, do PT da Bahia, sugere a criação do Registro Nacional de Beneficiários Finais sob gestão da Receita Federal. A proposta obriga a identificação das pessoas físicas que realmente controlam ou lucram com empresas e fundos de investimento no país.
11: De acordo com Afonso Florense, o objetivo é acabar com o uso de laranjas e empresas de fachada. A medida, na avaliação do parlamentar, integra cadastros públicos para combater a lavagem de dinheiro, a sonegação fiscal e a infiltração do crime organizado na economia.
9: Educação.
10: A Comissão de Educação aprovou uma proposta que prevê punição mais rigorosa para quem discriminar pessoas com deficiência nas escolas. A reportagem é de Agui Pontes.
13: A Comissão de Educação da Câmara dos Deputados aprovou uma proposta que pune com mais rigor atos discriminatórios contra crianças nas escolas públicas e privadas. O projeto da deputada Samia Bonfim, do PSOL de São Paulo, prevê multa de 3 a 20 salários mínimos para o profissional envolvido. Segundo a relatora, a deputada Fernanda Melchiona, do PSOL do Rio Grande do Sul, a proposta se concentra principalmente em dar um nome para os tipos de violência e discriminação que uma criança, adulto ou adolescente com deficiência pode sofrer em um ambiente escolar. Eles seriam dificultar a matrícula, impedir ou inviabilizar a permanência na escola, excluir o aluno das atividades de lazer e cultura, negar profissional de apoio capacitado para atendimento da criança ou adolescente, negar a adaptação do currículo, isso além das demais formas de discriminação previstas no Estatuto da Pessoa com Deficiência. Práticas de bullying e de abuso de autoridade também seriam punidas, segundo o texto aprovado. Pela Constituição, as escolas públicas ou privadas já são obrigadas a se adaptar às necessidades do estudante. No entanto, segundo Fernanda Melchiona, isso não impediu que famílias enfrentassem entraves para ter e manter acesso à educação para pessoas com deficiência.
14: A gente recebe esse relato de negativa de matrículas, a gente recebe o relato de falta de pessoal capacitado, a gente recebe o relato de exclusão desse aluno nas atividades ou aluna nas atividades de cultura e lazer. Então, esses temas são claramente discriminatórios.
13: Segundo a proposta, outro ato previsto é a obrigatoriedade de formação continuada de professores e de equipes de suporte para receber estudantes com deficiência. A proposta está agora na Comissão de Finanças e Tributação. Deve seguir depois para a Comissão de Constituição e Justiça. Da Rádio Câmara de Brasília, Agui Pontes.
9: Segurança Pública.
11: O projeto de Átila Lira, do PP do Piauí, tipifica como crime o descumprimento de medidas cautelares alternativas à prisão. O texto pune com reclusão de 2 a 5 anos o infrator que, por exemplo, romper a tornozeleira eletrônica ou descumprir horários de recolhimento.
10: Átila Lira argumenta que a legislação atual deixa as forças de segurança sem respaldo para prender em flagrante quem desrespeita ordens judiciais. Ele argumenta que a criação de um crime autônomo garante a prisão imediata e fortalece a eficácia das decisões da justiça.
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9: Saúde.
11: A Câmara analisa projeto que prevê treinamento de primeiros socorros para pais de recém-nascidos antes da alta hospitalar. O objetivo é evitar a morte de crianças, especialmente por engasgo, como informa o repórter Luiz Cláudio Canuto.
16: A Comissão de Saúde da Câmara dos Deputados aprovou o projeto que determina treinamento de primeiros socorros para pais ou responsáveis de recém-nascidos antes da alta hospitalar. O texto inclui no Estatuto da Criança e do Adolescente a obrigatoriedade de hospitais oferecerem orientação e treinamento para isso, com ênfase em manobras para desobstrução das vias aéreas. O texto original da deputada Camila Jara, do PT do Mato Grosso do Sul, obrigava o oferecimento de treinamento antes da alta. A relatora, a deputada Marussa Boldrin, do Republicanos de Goiás, dispensa a obrigação se os pais ou responsáveis tiverem sido capacitados para isso no pré-natal. O deputado Padre João, do PT de Minas Gerais, leu o parecer na Comissão de Saúde no lugar da relatora e afirma que pequenos objetos podem ser fatais.
17: O engasgo, né? Popularmente o engasgo, que é essa obstrução das vias respiratórias, até por aleitamento, sobretudo mamadeira ou bico, ou pequenos alimentos. Os dados que só em 2024 tivemos 300 óbitos de crianças. E olha que com treinamento você salva essa vida. Isso aconteceu comigo recente, numa reunião. Uma pessoa adulta, ao alimentar, estava na mesa do refeitório, engasgou com o alimento. Teve um colega que era também devidamente capacitado, salvou a pessoa. Quando ela torna obrigatório, é o momento que os pais estão empolgados com a criança, estão muito propícios a acolher esta formação. E que, de fato, como vimos, salva vida.
16: Há cerca de 300 mortes de crianças com menos de um ano no país em 2024 por engasgo, são dados do Ministério da Saúde. A orientação é uma medida de proteção à vida e à saúde das crianças nos primeiros meses de vida, na opinião da relatora Marussa Boldrin. A proposta que determina treinamentos de primeiros socorros para pais ou responsáveis de recém-nascidos antes da alta hospitalar ainda precisa passar pelas comissões de Previdência, Assistência Social, Infância, Adolescência e Família e de Constituição e Justiça. Para virar lei, precisa ser aprovada pela Câmara e pelo Senado. Da Rádio Câmara de Brasília, Luiz Cláudio Canuto.
9: Agricultura.
10: Marcelo Moraes, do PL do Rio Grande do Sul, é contrário à portaria do Ministério da Agricultura que estabelece novas regras para a classificação e comercialização de morangos. Na visão do parlamentar, as exigências aumentam a burocracia e os custos para os produtores.
18: Marcelo Moraes argumenta que as regras podem provocar a rejeição de lotes e prejuízos, principalmente para pequenos e médios produtores. O deputado também alerta para possíveis impactos na oferta de morangos e nos preços ao consumidor.
10: André Abdon, do PP do Amapá, apoia projeto que suspende decreto do governo federal responsável por ampliar a estação ecológica de Taiamã, localizada nos municípios de Cáceres e Poconé, em Mato Grosso. Com a mudança, a unidade de conservação passou a ter cerca de 68 mil hectares.
18: André Abdon considera que a ampliação precisa ser revista diante dos impactos sobre propriedades rurais e atividades de pecuaristas e pescadores. A justificativa do projeto também questiona o processo de consulta pública realizado antes da edição do decreto do Executivo.
9: Previdência.
10: Aline Gurgel, do União do Amapá, defende o projeto que regulamenta a aposentadoria especial dos agentes comunitários de saúde e dos agentes de combate às endemias. A proposta prevê aposentadoria a partir dos 50 anos para mulheres e 52 para homens, com pelo menos 20 anos de atividade na função.
18: O projeto também permite a aposentadoria com 15 anos de atuação como agente, somados a 10 anos de contribuição em outra atividade. Aline Gurgel lembra ainda que a proposta garante que o benefício seja integral e tenha os mesmos reajustes dos salários dos profissionais que estão na ativa.
9: Trabalho.
10: A Comissão de Constituição e Justiça aprovou uma proposta que integra servidores de ex-territórios à União. A repórter Paula Bittar acompanhou a votação.
19: A Comissão de Constituição e Justiça da Câmara aprovou uma proposta que permite que agentes públicos dos ex-territórios do Amapá, de Rondônia e de Roraima optem por receber remuneração da União. A medida alcança servidores da ativa e aposentados. Para ter esse direito, o agente público deverá ter trabalhado no território ou mantido vínculo com a administração pública local até 10 anos após a transformação do território em estado. A proposta também pode aumentar a remuneração de algumas categorias, como policiais e bombeiros militares. De acordo com o relator na CCJ, deputado Acácio Favacho, do MDB do Amapá, o texto mostra-se compatível com os princípios constitucionais que asseguram segurança jurídica, tratamento isonômico entre servidores públicos e valorização do serviço público.
20: A ampliação do período de enquadramento para os 10 primeiros anos de criação dos estados mostra-se compatível com a própria lógica da Constituição de transição administrativa adotada pela União no processo de consolidação federativa dessas unidades federadas.
19: Rondônia foi transformada em estado em 1981. A União pagou a folha salarial local durante 10 anos após essa mudança. Amapá e Roraima foram transformados em estados pela Constituição de 1988. Nesses casos, o período de transição foi de apenas 5 anos. Poderão integrar o quadro em extinção da União servidores públicos federais e municipais e policiais que trabalhavam nos ex-territórios até a transformação em estado. Servidores admitidos pelo Amapá e por Roraima até outubro de 1998, servidores admitidos por Rondônia até dezembro de 1991 e pessoas que mantiveram relação de trabalho efetiva ou não com a administração pública dos ex-territórios, estados ou municípios. O agente público deverá ser enquadrado no cargo ou emprego de origem ou em outro equivalente. Nos casos de desvio de função, o enquadramento poderá ocorrer em cargo equivalente às atividades efetivamente exercidas. Para isso, a pessoa deverá comprovar a escolaridade ou a habilitação exigida à época. O texto também garante o pagamento das gratificações e outros valores relacionados ao cargo ou emprego em que o servidor for enquadrado. Os servidores continuarão trabalhando para os estados ou municípios até serem aproveitados por um órgão federal. Nesse período, o estado ou município não terá custo com essa cessão. A proposta estabelece que soldos adicionais, benefícios, indenizações, vantagens e demais direitos remuneratórios dos policiais e bombeiros militares dos ex-territórios do Amapá, de Roraima e de Rondônia, incorporados ao quadro em extinção da União, não poderão ser inferiores aos pagos aos policiais e bombeiros militares do Distrito Federal. Essa regra vale para militares da ativa, reformados, da reserva remunerada e pensionistas. O deputado Dorinaldo Malafaia, do PDT do Amapá, considerou que a proposta retira servidores de um limbo jurídico.
1: A transição que se fez de território para estado, infelizmente, não cumpriu um papel importante que foi valorizar e acolher esses servidores do ex-território que ficaram no limbo jurídico, que ficaram para trás, que tiveram perdas sociais, econômicas e que, portanto, essa emenda parlamentar, ela possibilita essa correção.
19: A deputada Silvia Cristina, do PP de Rondônia, também defendeu que a PEC faz justiça.
21: Nós não falamos simplesmente de uma questão administrativa ou remuneratória. Nós estamos falando de uma história de reconhecimento e, acima de tudo, de justiça. Nós estamos falando de homens e mulheres, trabalhadores, que trabalharam para uma construção de todos esses estados, que prestaram serviços políticos, justamente durante um período de profunda transformação institucional, quando deixamos de ser território federal e passamos à condição de estado.
19: A análise da admissibilidade pela CCJ é apenas o primeiro passo na Câmara. Agora, a proposta ainda precisa passar por uma comissão especial e pelo plenário em 2 turnos de votação. Como veio do Senado, caso não seja modificada pelos deputados, segue então a promulgação. Da Rádio Câmara de Brasília, Paula Bittar.
18: A falta de profissionais qualificados em pequenos municípios motivou a apresentação de projeto de Emidinho Madeira, do PL de Minas Gerais. A proposta permite, em situações excepcionais, que servidores públicos sejam pagos com recursos de parcerias firmadas com organizações da sociedade civil.
22: O projeto exige que não haja conflito de horários entre as atribuições do cargo público e as atividades desempenhadas no âmbito da parceria.
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24: Em Mogi Guaçu, agora 22 graus.
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2: 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A maneira gostosa de encerrarmos esta segunda-feira. Muita gente passou o dia arrastando corrente, né? Mas que bom que você pode viver essa segunda-feira em grande estilo e terminar melhor ainda na companhia da Conecta FM. 5 de outubro de 2026. Mônica Braga por aqui até a meia-noite. Soa Silent com Runaway Train, é a primeira de hoje.

0: Tá aí o som de Ed Sheeran, Photograph, e ainda Andrew Day com Raids Up. A preferida no ar, 24 horas, Connect FM. 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
0: Noite em sintonia, excelente companhia, a rádio gostosa de ouvir, e seguindo com mais músicas, Ariana Grande, Stuck in You, participação de Justin Bieber.

0: Bruno Mars, When I Was Our Man e também Avril Lavigne com I Am With You, fechando a primeira hora do nosso Noite em Sintonia. Bom demais contar com a sua audiência. 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
0: Boa noite para você, já estamos de volta para a última hora do Noite em Sintonia desta segunda-feira com Mônica Braga até a meia-noite. Seguimos com Meghan Trainor, Like I'm Gonna Lose You, com participação de John Legend. Bom demais contar com a sua audiência.

0: Conect FM, um show de rádio, hein? Paloma Faith, All Love Can Hurt Like This, e ainda Neo com Soul Sick. É assim que se faz rádio, com uma música melhor que a outra.
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0: Olá, último bloco do Noite em Sintonia. Bom demais ter você aqui. Coisa boa é ter uma rádio tão especial onde você com certeza ouve o que é de melhor. Seguimos com Paramore, The Only Exception. Boa noite pra você.

Muito bem, finalizando mais um Noite em Sintonia, grata pela sua audiência. Na sequência, juntamente com Gisele Vequim, a gente apresenta Canto de Todos os Cantos, hein?

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3: Olá, ouvintes! Hoje, prepare as malas e a imaginação.
4: Oi, Mônica! Porque tá começando mais uma viagem incrível.
3: Um programa que atravessa fronteiras, cruza oceanos e leva você para conhecer lugares sensacionais pelo mundo. Eu sou Mônica Braga.
4: E eu, Gisele Bequim.
3: E juntas, vamos embarcar com você em uma viagem sem precisar sair do lugar.
4: Vem com a gente!
3: Porque o mundo inteiro cabe aqui, no Canto de Todos os Cantos.
4: Aterrizamos em Harbin, cidade localizada no oeste da China. Fica perto da Sibéria, fundada pelos russos na época da construção da linha de trens transsiberiana.
3: Em 1905, a Rússia entrou em guerra com o Japão. E como perderam, acabaram saindo de Harbin, que havia se tornado uma base militar.
4: Foi nessa época, então, que Harbin se tornou um destino de milhares de pessoas das mais variadas origens, dando à cidade a característica internacional e a variedade de monumentos que tem até hoje.
3: Mas antes de contarmos essa história, que tal uma boa música? The Eagles, Hotel California.

0: seguimos viagem no canto de todos os cantos. Com uma população de mais de 4.500 habitantes na área urbana, é a 10ª cidade mais populosa da China, servindo como um importante centro político, econômico, científico, tecnológico e cultural, destacando-se por abrigar vários importantes institutos de pesquisa e universidades.
1: Por estar localizada no nordeste da China, sob influência direta dos ventos frios hibernais da Sibéria, Harbin tem temperatura notavelmente baixas no inverno, menos 17 graus em média, com mínimas de até menos 38 graus.
0: O Festival Internacional de Esculturas de Gelo e Neve de Harbin acontece todos os anos em janeiro e é um dos 4 maiores eventos do gênero no mundo.
1: Harbin é também um grande polo de esportes de inverno, tendo já albergado eventos como Jogos Asiáticos de Inverno de 1996 e as Universíadas de Inverno de 2009.
0: Já a culinária é uma mistura marcante da tradição do norte chinês, que é influenciada pelo povo manchu, com fortes toques da culinária russa e europeia, caracterizando-se por pratos calóricos, condimentados, ensopados e também frituras com molhos encorpados.
1: Bons pratos nos remete a boas músicas, e aqui você confere Alan Walker, Fade That.

0: viagem continua. Os moradores aqui de Harbin costumam ser diretos ao falar e muito receptivos com os visitantes, inclusive com os estrangeiros.
1: Há uma percepção comum de que os homens e as mulheres de Harbin são esteticamente atraentes, o que muitos atribuem à miscigenação histórica e à influência da região.
0: A população é formada, por sua maioria, pela etnia Han. Mas a história da cidade, que faz fronteira com a Rússia e teve forte presença europeia e russa no passado, traz traços multiculturais únicos e uma abertura singular para o mundo exterior.
1: Harbin é uma cidade bem organizada e limpa. Aqui você encontra bastante comida internacional e as pessoas de Harbin são abertas a estrangeiros. O único ponto negativo, na minha opinião, seria a poluição pesada no inverno que vem da queimada do carvão para o funcionamento dos aquecedores.
0: A China é um país que muitos amam e odeiam ao mesmo tempo. É engraçado falar assim, mas não existe meio termo. Amam como tudo funciona. E tudo funciona muito rápido, a facilidade de ir e vir, o baixo custo de vida, a hospitalidade dos chineses, a infraestrutura excepcional e, claro, o conforto.
1: Porém, muitas vezes odeiam, pois tem um problema com a poluição e o mais estressante seria, para mim, o choque cultural, que nem sempre, mas algumas vezes estressa, principalmente o barulho que eles fazem para comer. Os arrotos na sua cara e as barulhentas cuspidas no chão. E também tem o xixi das crianças em qualquer lugar.
0: Depois dessa, Mônica, só pedindo música. BTS, Dynamite.

0: requisitos de entrada migratória, preparação financeira e adaptação climática.
1: Passaporte comum estão isentos de visto para estadia de turismo, negócios ou de trânsito de até 30 dias. Mas isso é uma medida válida até 31 de dezembro de 2026.
0: Passaporte com validade mínima de 6 meses a partir da data de entrada na China e em mãos a passagem de retorno ou de saída para um terceiro país. Além, claro, de reservas de hotéis ou itinerário detalhado que podem ser solicitados na imigração.
1: E certificado internacional de vacinação contra a febre amarela é recomendado e é exigido pelas autoridades sanitárias brasileiras. E então, boa viagem!
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0: Aumente o som do rádio que a nossa viagem por São Petersburgo vai começar, claro, ouvindo Depeche Mode's Enjoy the Silence.

0: capital imperial por 2 séculos, tendo sido fundada em 1703 por Pedro, o Grande, objeto da emblemática estátua do cavaleiro de bronze da cidade.
1: São Petersburgo continua sendo o centro cultural da Rússia, com locais com o ultramoderno Teatro Mariinsky, com ópera e balé, e o Museu Russo, que expõe a arte desde pinturas de ícones ortodoxos até obras de Kandinsky.
0: Tem aproximadamente 5,6 milhões de habitantes. É a segunda maior cidade da Rússia, ficando atrás apenas de Moscou.
1: A área metropolitana possui mais de 6,4 milhões de pessoas. É uma das cidades mais populosas da Europa.
0: A cidade foi erguida sobre terrenos de pântanos, o que exigiu o trabalho de milhares de servos, que drenaram o terreno e construíram fundações em condições extremamente adversas.
1: Infelizmente, segundo historiadores, muitas pessoas perderam suas vidas neste processo, o que levou a um ditado local que diz que a cidade foi construída sobre ossos.
0: O objetivo era ousado: criar uma cidade que servisse como uma janela para a Europa, um ponto de conexão entre a Rússia tradicional e o Ocidente moderno.
1: São Petersburgo representa um dos mais fascinantes testemunhos da história russa e europeia. Fundada pelo czar Pedro, o Grande, a cidade já foi palco de revoluções que mudaram o curso da história mundial. Serviu como capital de um dos maiores impérios do mundo.
0: Sobreviveu ao cerco mais letal da história moderna e passou por múltiplas transformações de identidade, refletidas em suas mudanças de nome.
1: E as nossas viagens sempre acompanham boas músicas. E agora, no canto de todos os cantos, tem Michael Jackson, Smooth Criminal.

0: Conecta FM na Rússia. Produtos de todos os tipos, mas a principal fonte de riqueza mesmo é o petróleo e o gás. O país possui 24% das reservas globais de gás natural e 6,1% das reservas globais de petróleo.
1: O sistema metroviário de São Petersburgo não é apenas um meio de transporte eficiente, mas uma atração turística por si só. É o metrô mais profundo do mundo em termos de profundidade média, com estações que parecem palácios subterrâneos.
0: A estação Admiral Teiskaya, será que eu falei certo? É a mais profunda da Rússia, localizada a impressionantes 86 metros abaixo da superfície. Para descer a plataforma, os passageiros precisam utilizar duas escadas rolantes, uma das quais tem 137 metros de extensão, sendo a mais longa escada rolante do mundo. Gente, que delícia!
1: Outra estação notável é a Sportnaya, que possui um túnel de passageiros de 300 metros sobre o rio Niva, equipado com esteiras rolantes para aumentar a velocidade do fluxo de passageiros. São Petersburgo, onde a música, a arte e a história se encontram em cada esquina. Olivia Rodrigo, Driver's License.

0: E continuamos turistando, de maio a julho, verão na Rússia. São Petersburgo vivencia as famosas noites brancas, que ocorre quando o sol se põe, mas não desce mais do que 6 graus abaixo da linha do horizonte.
1: Em seu auge, em junho, o sol brilha por quase 19 horas e a noite parece desaparecer completamente, banhando a cidade em um crepúsculo contínuo.
0: Durante o período das noites brancas, São Petersburgo sedia a espetacular celebração das velas escarlates, na noite de 23 para 24 de junho.
1: São Petersburgo oferece muitos outros tesouros arquitetônicos e culturais, incluindo a Catedral de Santo Isaac, o Palácio de Peter Hof, o Palácio de Catarina e a Avenida Nevski Prospekt, a principal avenida da cidade, repleta de lojas elegantes, restaurantes e teatros lindíssimos e, claro, impressionantes edifícios históricos.
0: Mas os turistas por aqui encontram um pequeno problema devido às sanções internacionais. Os cartões Visa, Mastercard e American Express deixaram de funcionar. Então, você não vai conseguir usar cartões de créditos internacionais em caixas eletrônicos, em lojas, em nada.
1: Mas existem alternativas. É possível usar serviços como PayPal, Revolut ou Wise e seus cartões, bem como optar por um cartão bancário UnionPay, um cartão chinês que não está sujeito a sanções da Rússia e que atualmente permite pagamentos em estabelecimentos comerciais russos que o aceitam, além de saques em alguns caixas eletrônicos.
0: Alerta! Seja em dinheiro ou cartão, o pagamento de produtos e serviços deve ser feito em rublos. Dólares, euros ou qualquer outra moeda não são aceitos como forma de pagamento legal. É obrigatório pagar em rublos, o que significa que você precisa trocar os seus euros, dólares, libras, esterlinas e etc. por rublos, o que envolve taxas.
1: Uma coisa eu garanto, ouvir música aqui na Conecta não custa absolutamente nada. Lady Gaga, Die With A Smile.

0: viagem segue e uma das perguntas que são feitas com frequência é: bom, é seguro viajar para Petersburgo na Rússia? Diz aí, Mônica.
1: Sim, isso mesmo. A Rússia é geralmente considerada segura para turistas que seguem as precauções básicas e evitam áreas com conflitos políticos ativos. De acordo com relatos de viajantes, especialmente em cidades como Moscou e São Petersburgo, o ambiente é bem controlado pela polícia local.
0: Viajar para a Rússia é uma experiência única e desafiadora, com pontos positivos, pontos negativos. Entre os desafios, claro, é o idioma, a impossibilidade de usar cartões internacionais e o clima extremo em algumas épocas do ano.
1: Brasileiros, então, não precisam de visto para viagens turísticas de até 90 dias em um período de 180 dias. Entre os documentos obrigatórios estão passaporte válido por pelo menos 6 meses após a data de saída da Rússia e com pelo menos 2 páginas em branco para visto e carimbo, caso seja necessário.
0: Nossa última parada, Calcutá. Uma das maiores cidades da Índia, com cerca de 4,5 milhões de habitantes no município e mais de 14 milhões na região metropolitana. É gente pra caramba!
1: Está situada a leste da Índia, perto da fronteira com Bangladesh. É a cidade da alegria, considerada a capital cultural. Também famosa pela Madre Teresa, devido ao trabalho voluntário desenvolvido por ela nesta cidade. E ficou conhecida então como Madre Teresa de Calcutá.
0: Madre Teresa de Calcutá ganhou fama mundial por dedicar a sua vida aos pobres e doentes da cidade, fundando as Missionárias da Caridade. Recebeu o Prêmio Nobel da Paz em 1979.
1: Seu trabalho, sua personalidade e a capacidade em conseguir tudo através do amor e do despojamento ganharam fama mundial. E o Papa Paulo VI lhe concedeu um passaporte diplomático do Vaticano para que ela fosse mediadora em questões humanitárias mundo afora.
0: Em 5 de setembro de 97, às 21h30, a incansável Madre Teresa morreu em grande paz na casa sede da congregação em Calcutá. O seu corpo foi transferido para a igreja de São Tomás, que é anexa à sua primeira casa, que foi fundada 45 anos antes.
1: Naquele momento, a congregação já contava com cerca de 4 mil irmãs espalhadas em 600 fundações situadas em 123 países, sempre cuidando dos mais pobres e dos mais abandonados.
0: Ela recebeu um funeral de Estado organizado pelo governo indiano e foi declarada santa pela Igreja Católica em 2016, 10 anos atrás.
1: Entre fé, solidariedade e muito amor ao próximo, tem música. Celine Dion, That's the Way It Is.

0: Bogotá é uma cidade vibrante, cheia de contrastes, onde o passado colonial se mistura com a efervescência da Índia moderna.
1: Conhecida pelo seu patrimônio cultural, arquitetura grandiosa e deliciosa gastronomia, o destino encanta viajantes curiosos e amantes de tradições.
0: Seja explorando templos imponentes, admirando museus ou caminhando por mercados animados, cada esquina reserva uma surpresa diferente.
1: O clima por aqui é intenso, com verões quentes, muita chuva e invernos amenos. Os meses de outubro, fevereiro, são considerados os melhores para conhecer a cidade, pois as temperaturas são mais agradáveis e o tempo fica mais seco.
0: A gastronomia de Calcutá, na Índia, é uma rica mistura de sabores bengalis tradicionais, influências coloniais britânicas e heranças de outras regiões asiáticas, que se destaca pelo uso marcante de peixes, arroz, óleo de mostarda e especiarias aromáticas.
1: Música e gastronomia, combinação mais que perfeita. We Don't Talk Anymore com Charlie Puth.

0: Espero que você esteja curtindo a nossa viagem. As pessoas de Calcutá são conhecidas por serem intelectuais, calorosas, apaixonadas por cultura e muito conversadeiras. Isso é ótimo.
1: A cidade é considerada a capital cultural da Índia e o comportamento dos moradores reflete essa forte herança artística e literária.
0: Embora vivam em uma metrópole grande, caótica, marcada por contrastes sociais profundos, os locais costumam ser muito amigáveis, acolhedores com os visitantes e apegados a um estilo de vida que valoriza a alegria nas pequenas coisas. Que lindo isso!
1: O principal idioma falado em Calcutá é o bengali, que é a língua oficial do estado indiano de Bengala Ocidental.
0: Outras línguas faladas na região são hindi, amplamente compreendido e falado por comunidades migrantes e também por comerciantes.
1: O inglês também é muito usado em negócios, no governo, na educação superior e também no turismo.
0: E o boiapuri e também urdu, que são falados por minorias locais e em bairros muito específicos da cidade.
1: Durante os últimos 342 anos, Calcutá abrigou a Figueira de Bengala, a mais antiga e maior do mundo, localizada no Jardim Botânico em Calcutá. Cobre uma área de aproximadamente 14.500 metros quadrados.
0: Cientistas estimam que ela tenha cerca de 1.200 anos, que sobreviveu a dois ciclones, mas, infelizmente, em 2020, um outro ciclone atingiu Bengala Ocidental e danificou severamente o tronco e os galhos periféricos da árvore. Para que o restante da árvore sobrevivesse, os botânicos tiveram que cortar o tronco principal de 15 metros de altura.
1: Viajar é descobrir o mundo com os olhos e sentir cada destino com o coração. E aqui, no Canto de Todos os Cantos, toda viagem tem uma boa playlist. Ellie Goulding, Love Me Like You Do.

0: aqui na Conecta FM. E para você que se sentiu atraído por essa incrível cidade, encontre um lugar para ficar no centro. Calcutá é grande, é extensa, com muitas opções, desde luxuosos hotéis até hostels econômicos, além de fácil acesso ao transporte público.
1: E nas malas, atenção, tanto para homens quanto para mulheres, a regra principal é evitar expor muita pele.
0: Mulheres, evitem decotes pronunciados, blusas de alcinha fina, estilo regatas, shorts, saias curtas ou roupas excessivamente coladas ao corpo. Ah, ombros e joelhos devem estar sempre cobertos. Atenção!
1: Homens, evitem andar sem camisa ou usar regatas. Embora bermudas abaixo do joelho sejam aceitas em ambientes muito informais, calças compridas ou calças leves são sempre a opção mais respeitosa.
0: Chegar em Calcutá saindo do Brasil exige um bom planejamento, já que não existem voos diretos entre os dois destinos. A principal opção envolve conexões em grandes cidades internacionais, como Dubai, Doha, Istambul ou Frankfurt.
1: O turista deve ter em mente que a maioria dos voos parte de São Paulo ou Rio de Janeiro e que possui um tempo médio de viagem que varia entre 22 e 30 horas. Mas isso pode variar de acordo com as escalas e tempo de conexão.
0: Para visitar Calcutá na Índia, os brasileiros precisam de passaporte válido, visto indiano e certificado internacional de vacinação contra a febre amarela. E a nossa viagem chega ao fim.
1: Mas o mundo continua cheio de lugares para descobrir.
0: E até a próxima.
1: Porque aqui, no canto de todos os cantos, viajar é sempre uma boa história para contar. Até a nossa próxima viagem.

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2: Olá, excelente terça-feira para você. Estamos aqui juntos hoje, 6 de outubro de 2026. Mônica Braga por aqui até às 7 horas da manhã, levando música, qualidade musical sempre, informação e a melhor comunicação até você. Começamos com Trey Chapman, Fast Car, abrindo o Madrugada Conecta.

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O mundo passa por aqui. David Foster, After the Love Has Gone. Agora tem Xtreme com More Than Words. Boa madrugada pra você.

0: E agora você que está ouvindo uma boa música também confere informação. Mais de 33 milhões de eleitores não foram às urnas no primeiro turno das eleições de 2026. O número representa mais de 21% do eleitorado e a maior taxa de abstenção em uma eleição presidencial desde 1998. Nesse ano, de um total de 158 milhões de pessoas aptas a votar, apenas cerca de 125 milhões compareceram às urnas. E diante do cenário, o presidente do Tribunal Superior Eleitoral, Cássio Nunes Marques, disse que pretende trabalhar para reduzir esse percentual no segundo turno. Segundo ele, a Justiça Eleitoral vai aperfeiçoar as medidas para incentivar a ida dos eleitores às urnas. Daqui a pouco eu volto.
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2: Conecta FM, 1 hora e 37 minutos.

Ricky Astley, Cry for Help. Você curtiu ainda? Robbie Williams, Angels, fechando a primeira hora do Madrugada Conecta. Bom demais contar com a sua audiência.

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2: Conecta FM, sintonizando emoções através das melhores músicas. Estamos entrando em mais uma hora desta terça-feira e o Madrugada segue com Richard Marx, High Here Waiting.

As melhores músicas, um verdadeiro show na sua madrugada. Samantha Sang, Emotions, com participação de Bee Gees. Sérgio Mendes chegando, Never Gonna Let You Go.

0: agora você que está ouvindo uma boa música também confere informação. O Irã disse que o Estreito de Hormuz não será reaberto até que os Estados Unidos cumpram 7 condições previstas em um acordo provisório firmado em junho. A declaração foi feita pelo presidente do parlamento iraniano, Mohammad Bakir Khalibaf. Os Estados Unidos já responderam à proposta, mas ainda há pontos em discussão. A principal divergência está na ordem em que as medidas devem ser cumpridas. O Irã quer primeiro garantias sobre a segurança do estreito. A rota é estratégica para o comércio mundial, já que por ela passa cerca de 1/5 do petróleo consumido no mundo. Daqui a pouco tem mais notícias.
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2: Na Conecta FM, 2 horas e 40 minutos.

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2: É sucesso, é saudade, é a sintonia gostosa da madrugada na Conecta FM. Mônica Braga por aqui, seguindo em mais uma hora com John Lennon, Woman.

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People Bryson. Tonight I Celebrate My Love, com participação de Roberta Fleck e ainda Phil Collins, Take a Look at Me Now. Música e informação aqui no Madrugada Conecta.

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1: 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De manhã, à tarde, à noite ou nas madrugadas, o melhor som rola por aqui. Vamos juntos? Tem David Gates, Take Me Now.

George Benson, In Your Eyes. Você curtindo as melhores músicas, a trilha sonora da sua vida, feita por nós, que, claro, gostamos demais de levar até você música de qualidade. George Michael, Carlos Whisper.

0: a partir de agora você acompanha as notícias do Madrugada Conecta. O presidente dos Estados Unidos, Donald Trump, elogiou nesta segunda-feira a rapidez da apuração do primeiro turno das eleições presidenciais no Brasil e usou o resultado para voltar a criticar o sistema eleitoral americano. Na sequência, o presidente americano comparou a apuração brasileira com a dos Estados Unidos e fez críticas ao processo eleitoral americano. O presidente terá sua própria popularidade testada nas urnas em 3 de novembro, quando os Estados Unidos realizam as eleições por meio de um mandato para montar o Congresso. Trump não comentou diretamente o desempenho dos candidatos brasileiros. E já eu trago mais informações.
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2: 4 horas e 42 minutos.

Jim Diamond, I Should Have Known Better, e James Blunt com Higher, fechando aqui mais uma hora, e você viajando pelo tempo através da Conecta FM.

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2: Conecta FM, música de verdade, os melhores ouvintes numa rádio que está bem à frente do seu tempo. Vamos juntos, abrindo mais uma hora desta super terça-feira. Tem muita gente já acordando e já curtindo a nossa Conecta. Brian Ferry, Slave to Love.

0: E a partir de agora, você acompanha as notícias do Madrugada Conecta.
1: Olá, Joy. Voltei com mais notícia. A deputada federal Duda Salabert, do PSOL de Minas Gerais, protocolou um projeto de lei para que o Aeroporto Internacional de Guarulhos receba o nome de Lito Souza, em homenagem ao piloto, mecânico aeronáutico e influenciador que morreu na última quinta-feira, dia 1º. O anúncio foi divulgado através das redes sociais. Lito Souza, especialista em aviação, morreu aos 59 anos. Conhecido pelo canal Aviões e Músicas no YouTube, seu nome virou assunto nas redes sociais após ser diagnosticado com uma doença rara e degenerativa, que causa perda de movimento e demência. O influenciador acumulava mais de 3 milhões de seguidores no Instagram. E eu fico por aqui e mais informações você confere no jornal Manhã Conecta.
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3: 5 horas e 41 minutos.

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1: Agora são 6 em ponto.
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6: Conecta FM, bom dia, um lindo despertar de terça-feira, 6 de outubro para você, com Mônica Braga até às 7 horas da manhã, música boa de verdade, a trilha sonora gostosa para você acordar de bem com a vida. A Planet Stars abrindo a última hora com Always.

0: Anita Becker, Sweet Love, ainda 14 bis, Todo Azul do Mar. Bom dia para você, é sempre um prazer estar aqui comunicando na Connect FM.
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0: 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PJ Thomas, Rock and Roll Lullaby.

0: Você curtindo Barry Mellon, que delícia, remeteu você a um passado, né? Não muito distante. Chips e ainda Barbra Streisand com Woman in Love.
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3: 6:33.
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0: Estamos de volta com o último bloco desta super terça-feira aqui no Madrugada Conecta. Benny Mardones, Into the Night.

Vai, Nana Judd, I Want to Know What Love Is. Obrigado pela sua companhia. Terminou o programa, eu sei, né? Mas a gente se encontra durante a programação. A última de hoje, Damon Rice. Obrigado pela companhia. Jornal Manhã Conecta, na sequência. And so it is.

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2: 6:57.
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6: Bom dia, hoje é terça-feira, dia 6 de outubro de 2026 e o Jornal Manhã Conecta está no ar. Você também pode nos acompanhar pelo aplicativo da Conecta FM, pelo YouTube, na sua TV Conecta local ou pela NET no canal 13. Nos trabalhos técnicos temos Juliano Marangon e Agnaldo Costa. Eu sou Jaqueline Bonum.
7: Eu sou Gabriela Rando e essas são as principais notícias dessa manhã.
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7: Eleições brasileiras ganham repercussão internacional após primeiro turno.
6: Candidatos derrotados adotam posições diferentes diante do segundo turno entre Lula e Flávio Bolsonaro.
7: Adolescente perde a mão durante protestos estudantis na França.
6: Premier da Espanha convoca eleições antecipadas em meio à crise de moradia.
7: Pesquisadores que usam luz para controlar neurônios ganham Nobel de Medicina.
6: E no esporte, Lionel Messi fará jogo de despedida pela seleção da Argentina.
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6: E já começou a segunda rodada de campanhas para o segundo turno das eleições. O primeiro turno da eleição presidencial brasileira terminou com Flávio Bolsonaro na frente de Lula. Com 99,9% das urnas apuradas, o senador teve 47,5% dos votos válidos, contra 45,13% do atual presidente. Os dois voltam a disputar a presidência no dia 25 de outubro.
7: A eleição brasileira ganhou destaque na imprensa internacional. O argentino Clarim classificou o resultado como uma virada surpreendente, enquanto o francês Le Monde e veículos britânicos destacaram o desempenho da direita e a força do bolsonarismo nas eleições para o Congresso e os governos estaduais. Outro tema citado foi a influência dos votos dos candidatos que ficaram de fora do segundo turno. Augusto Cury, Ronaldo Caiado e Renan Santos somaram uma parcela dos votos, mas Caiado Caiado e Renan já afirmaram que não pretendem apoiar nenhum dos dois candidatos.
6: O presidente dos Estados Unidos, Donald Trump, também comentou o resultado, mas não declarou apoio direto a nenhum dos candidatos. Em uma publicação nas redes sociais, elogiou a rapidez da apuração brasileira e aproveitou para criticar o sistema eleitoral dos Estados Unidos. O governo americano, por sua vez, negou qualquer interferência na eleição brasileira. O secretário de Estado dos Estados Unidos, Marco Rubio, comentou ontem sobre o segundo turno das eleições presidenciais no Brasil. Em entrevista, ele disse que a realização de uma segunda rodada já era esperada e afirmou que vai acompanhar os próximos passos da disputa entre Flávio Bolsonaro e Lula. Rubio também não declarou apoio a nenhum dos dois candidatos.
7: Depois do primeiro turno da eleição presidencial, os candidatos que ficaram pelo caminho começaram a definir, ou em alguns casos a discutir, qual será a posição no segundo turno entre Lula e Flávio Bolsonaro. Entre os quatro principais derrotados, as posturas são diferentes. Augusto Cury, que ficou em terceiro lugar, adotou um discurso de conciliação. O candidato defendeu que direita, centro e esquerda possam dialogar, mesmo com diferenças políticas, e afirmou que não vai apoiar nem Lula, nem Flávio Bolsonaro.
6: Renan Santos também optou pela neutralidade. Ele afirmou que não vai pedir votos para nenhum dos candidatos, embora tenha dito acreditar que Flávio Bolsonaro será eleito. Ele avaliou que o resultado do Missão ficou abaixo do esperado. Ronaldo Caiado, que terminou em quinto lugar, também não havia declarado apoio inicialmente e disse que conversaria com o presidente do PSD, Gilberto Kassab, antes de tomar uma decisão. Ele classificou a campanha como atípica e afirmou que saiu da disputa com orgulho. Ele disse que não venceu, mas que deixou a eleição de pé. Já Romeu Zema destacou o desempenho da direita nas eleições e reforçou que a sua oposição ao PT. O ex-governador de Minas Gerais afirmou que onde houver o partido no segundo turno, estará do outro lado.
7: As posições, no entanto, ainda podem ter novos desdobramentos. Caiado, por exemplo, deve anunciar apoio a Flávio Bolsonaro nesta terça-feira, depois de uma conversa com lideranças do PSD. O partido, por sua vez, liberou os filiados para escolherem entre os dois candidatos no segundo turno.
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6: E no primeiro turno das eleições, a Polícia Federal retirou de circulação cerca de R$2.800.000. E do valor apreendido, mais de 520 mil estavam em espécie.
2: A Polícia Federal divulgou nesta segunda-feira o balanço final da atuação no primeiro turno das eleições, realizado neste domingo. Ao todo, foram instaurados 49 inquéritos e lavrados 100 termos de ocorrência por suspeita de crimes eleitorais. As infrações foram contabilizadas em 23 estados e no Distrito Federal. Conforme o balanço, 204 pessoas foram conduzidas pelas autoridades. As ações também resultaram na apreensão de mais de R$2.800.000 em bens e valores. Desse total, pouco mais de R$520.000 estavam em dinheiro vivo. Entre os crimes mais investigados estão a propaganda irregular e a corrupção eleitoral, principalmente compra de votos. Segundo a Polícia Federal, os valores de bens e dinheiro em espécie apresentados são preliminares e ainda passarão por validação. Os números divulgados mostram ainda que a PF instaurou ao longo deste ano 1.337 inquéritos relacionados a crimes eleitorais. Outro dado que chama a atenção é o volume de apreensões realizadas em 2026. O valor total dos bens retidos pelas operações alcançou mais de R$47,5 milhões. Desse montante, aproximadamente 31 milhões correspondem a dinheiro em espécie. Da Rádio Nacional no Rio de Janeiro, Tatiana Alves.
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8: Oi, ouvintes. As urnas acabam de mandar um recado que nenhuma pesquisa conseguiu captar com precisão. Tivemos Flávio Bolsonaro, que chegou ao segundo turno na frente de Lula. E talvez a maior lição desse resultado seja justamente que eleição não é pesquisa e o voto silencioso, continua existindo. O bolsonarismo já havia demonstrado isso em outras eleições. Tem eleitores que não revelam sua preferência. Existe o voto útil e há também uma parcela do eleitorado que chega na urna disposta a dizer não ao candidato que considera mais distante de suas convicções. E mais, a direita sai dessa eleição muito mais forte do que a votação presidencial poderia indicar. O PL cresceu no mapa político, conquistando governos importantes e ampliando sua presença no Senado. Em São Paulo e Minas Gerais, os dois maiores colégios eleitorais, a força dos candidatos conservadores também ficou evidente. Por outro lado, o PT continua tendo seu principal território no Nordeste. Isso mostra que a disputa não é apenas entre dois candidatos, ela é também uma disputa entre dois projetos políticos e dois mapas eleitorais bastante diferentes. Para Lula, o segundo turno será particularmente difícil. Ele terá de recuperar votos fora de sua área de maior influência e convencer eleitores que, embora tenham rejeitado outros candidatos, podem não estar dispostos a transferir automaticamente seus votos para o PT. Campanha eleitoral não se ganha apenas distribuindo benefícios ou anunciando factoides na reta final. O eleitor também avalia o que aconteceu antes, o custo de vida, os juros, a segurança, o emprego, a qualidade dos serviços públicos e, principalmente, a perspectiva de futuro. Agora vem o segundo turno, que não deveria ser uma troca de ofensas. Deveria ser uma oportunidade para responder a uma pergunta muito simples. Que Brasil cada candidato pretende entregar nos próximos 4 anos? Porque depois de tanta disputa, tanta polarização e tanta promessa, o eleitor não precisa de mais barulho, precisa de clareza.
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7: Na nova configuração da Câmara e do Senado, o PL saiu como grande vencedor. Vai ter a maior bancada das duas casas. Serão 121 deputados e 28 senadores. Número bem superior que a segunda maior bancada, composta por 88 deputados da Federação PT, PCdoB e PV, e apenas 8 senadores do Partido dos Trabalhadores. A nova composição do Senado deve mudar o cenário quando o assunto é impeachment de ministros do Supremo Tribunal Federal.
6: E segundo o levantamento do ranking dos políticos, a partir do ano que vem, 54 dos 81 senadores já terão se manifestado a favor do processo. Esse número representa 2/3 do Senado. E uma decisão do ministro Gilmar Mendes estabeleceu que são necessários pelo menos 2/3 dos senadores para abrir um processo de impeachment contra o ministro do STF. Dos 54 parlamentares, 37 foram eleitos ou reeleitos nesse domingo e já defendem o impeachment. Outros 6 senadores são contra a possibilidade de cassação de ministros, enquanto 21 ainda não se posicionaram sobre o assunto.
7: O levantamento foi feito com base nas declarações dos senadores que continuam no mandato e dos que foram eleitos neste domingo. Antes da decisão de Gilmar Mendes, a legislação de 1950 previa maioria simples para abertura desses processos. Isso poderia representar 21 votos, dependendo do número de senadores presentes.
6: A Polícia Federal e o Ministério do Desenvolvimento e Assistência Social estão na reta final das discussões para criar um sistema permanente de troca de informações. E a intenção é usar esse cruzamento de dados para ajudar a identificar e investigar possíveis fraudes no Cadastro Único e no Bolsa Família.
7: A proposta prevê que os dois órgãos compartilhem bases de dados e ferramentas de tecnologia para encontrar possíveis inconsistências antes que elas resultem em pagamento indevidos. Quando houver indícios de crime, as informações poderão ser encaminhadas para investigações da Polícia Federal. Uma das possibilidades é cruzar os dados dos programas sociais com registros de entrada e saída do país. Assim, seria possível identificar beneficiários que deixaram o Brasil e não registraram o retorno. Pelo acordo em discussão, a Polícia Federal poderá fornecer informações dos sistemas de tráfego internacional e de passaportes. Já o MDS disponibilizaria dados do Cadastro Único por meio de ferramentas próprias, como o portal do CadÚnico.
6: Mas é importante destacar que esse cruzamento funcionaria como um alerta para o Ministério e não significaria o cancelamento automático automático do benefício. Os registros de viagens deverão ser analisados junto com outras informações antes de qualquer decisão. E um grupo de trabalho deverá definir, depois da assinatura do acordo, qual período de permanência fora do país será considerado suficiente para gerar um alerta. A parceria ainda precisa passar pelas etapas administrativas necessárias para ser formalizada.
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7: O mercado de veículos teve o melhor setembro da história, com mais de 509 mil unidades emplacadas no mês. O número representa uma alta de 8% em relação a setembro do ano passado e de 1% na comparação com agosto. Entram nessa conta carros, comerciais leves, caminhões, ônibus, motos e implementos rodoviários.
6: No acumulado de janeiro a setembro, foram mais de 4 milhões de veículos emplacados. Os ônibus também avançaram, com alta de 18%. Enquanto os caminhões cresceram 2%. Já as motocicletas tiveram uma pequena queda de 0,4%. Segundo a FenaBrave, programas de incentivo como o Move Brasil ajudaram principalmente os segmentos de caminhões e ônibus. Para o ano, a entidade mantém a previsão de crescimento, com mais de 5 milhões de veículos comercializados.
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7: A terça-feira começa com bastante trânsito na rodovia Anhanguera, altura de Sumaré, sentido capital. No mesmo sentido, a rodovia dos Bandeirantes tem um tráfego congestionado nas proximidades de Cajamar, a velocidade de 7 km por hora. Na região de Campinas, a rodovia Professor Zeferino Vaz, com bastante movimento seguido pela Santos Dumont, que tem lentidão. Próximo a Itapira, a rodovia Comendador Virgulino de Oliveira, com trânsito moderado. Na altura de Sertãozinho, região de Ribeirão Preto, a rodovia vicinal Alcídio Balbo, com bastante movimento também. A velocidade é de 21 km por hora.
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6: Um estudante de 15 anos ficou gravemente ferido nesta segunda-feira durante o protesto estudantil em Lens, no norte da França. Segundo uma fonte ligada ao sindicato dos policiais, o jovem pegou uma granada de efeito moral lançada pela polícia e, ao tentar jogá-la de volta, o artefato explodiu e arrancou a mão dele. O estudante participava de uma manifestação contra as condições precárias nas escolas e a falta de funcionários. Ele foi levado para um hospital em Lille e, segundo o governo local, não corre risco de vida.
7: Os protestos começaram em setembro na região de Paris e se espalharam por outras partes da França. Os estudantes reclamam de jornadas longas, salas de aula com condições inadequadas e falta de professores. O movimento também teve confrontos com a polícia, bloqueio de escolas, barricadas e veículos incendiados. Milhares de estudantes foram detidos e centenas de escolas estão fechadas. A onda de manifestações também aumentou a pressão sobre o governo de Emmanuel Macron. O presidente reconhece as reivindicações dos estudantes, mas condena os episódios de violência.
6: O primeiro-ministro espanhol Pedro Sánchez decidiu antecipar a disputa eleitoral no país. Os espanhóis vão às urnas em novembro para escolher um novo governo.
9: O presidente do governo espanhol, Pedro Sánchez, anunciou nesta segunda-feira a convocação de novas eleições. A medida já publicada significa a dissolução formal do parlamento. Antes do anúncio, Pedro Sánchez realizou uma reunião com o Conselho de Ministros para formalizar o decreto. A decisão de convocar eleições para o dia 29 de novembro, antes do prazo, é para renovar e ampliar o apoio popular nas urnas, já que o governo precisa de maioria parlamentar para superar o bloqueio político no Congresso e dar continuidade às reformas sociais e econômicas. Na última sexta-feira, o parlamento rejeitou as propostas para enfrentar a crise habitacional, que gerou protestos em todo o país. Segundo a agência Reuters, a eleição antecipada é uma aposta de alto risco na tentativa de capitalizar com a onda de indignação sobre preços inacessíveis e moradias na Espanha. Segundo Sánchez, a atual coalizão progressista enfrenta tensões parlamentares e emergências globais. Ele reconheceu que há desafios no combate à desigualdade no acesso à moradia que exigem uma nova consulta à população. O principal partido de oposição, o Partido Popular, comemorou a convocação de eleições antecipadas. Após o anúncio, o índice das principais empresas espanholas se manteve estável, assim como os títulos da dívida pública. Da Rádio Nacional, em São Luís, Gabriel Correa.
7: Brasileiros estão procurando cada vez mais destinos longe dos grandes centros urbanos. É o que mostram dados da Airbnb sobre as viagens previstas entre setembro e novembro deste ano. Nesse período, a procura por destinos não urbanos no Brasil aumentou 31% em comparação com o mesmo período de 2025. Entre os lugares que mais ganharam buscas estão Nova Friburgo, no Rio de Janeiro, São Miguel dos Milagres, em Alagoas, e Lençóis, na Bahia.
6: As viagens em família também estão em alta. As buscas por esse tipo de viagem cresceram 40% no país, considerando grupos que têm pelo menos uma criança com menos de 12 anos. Entre os destinos que aparecem com destaque estão Guaratuba, no Paraná, Domingos Martins, no Espírito Santo, e Timbó, em Santa Catarina. E a tendência pode ganhar ainda mais força com os feriados dos próximos meses. Segundo a plataforma, 79% dos entrevistados pretendem viajar durante os feriados do segundo semestre. E o Sudeste aparece como a região mais procurada, com 34% das preferências.
7: Entre os próximos feriados estão de Nossa Senhora Aparecida, em 12 de outubro, Finados, no dia 2 de novembro, o Dia da Consciência Negra, em 20 de novembro, e o Natal, em 25 de dezembro.
6: E agora vamos saber o que o tempo preparou para hoje. Rejane Toselli, bom dia.
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10: Bom dia, Jaque. Bom dia, Gabi. Aos ouvintes da Conecta, olha só, a instabilidade que atingiu o estado de São Paulo nos últimos dias aumenta nessa terça-feira. A previsão indica chuva já durante a madrugada em várias cidades, com a intensidade aumentando ao longo da tarde. Com esse cenário, cresce também o risco de alagamentos, elevação do nível de rios e córregos e deslizamentos de terra na região. Em Campinas, o dia começa com sol entre muitas nuvens, mas a chuva aparece já pela manhã e pode ganhar força durante a tarde e a noite, com previsão de temporal. São esperados até 43 milímetros. A temperatura fica aí entre 19 e 23 graus. Em Marília, o tempo fica mais severo, com chuva forte e trovoadas ao longo de todo o dia. A previsão é de 48 milímetros e os termômetros variam entre 21 e 24 graus. Limeira também deve ter chuva forte. O dia começa com sol entre muitas nuvens, mas a instabilidade aumenta e pode trazer temporal à tarde e à noite. São esperados 35 milímetros de chuva. Em Águas de Lindóia, a chuva forte deve persistir durante todo o dia, com temperaturas entre 19 e 23 graus. E em Santa Getrudes, também terá bastante chuva, com termômetros marcando entre 19 e 24 graus. Regiane Toselli para o Jornal Manhã Conecta. O Nobel de Medicina deste ano reconheceu pesquisas que abriram um caminho para controlar células do cérebro usando luz. A técnica pode ajudar a entender melhor o funcionamento dos neurônios e de doenças neurológicas.
11: O Nobel de Medicina, maior prêmio da área de saúde no mundo, foi anunciado nesta segunda-feira. Karl Deisseroff, dos Estados Unidos, e os alemães Peter Hegemann e George Nagel foram escolhidos por suas pesquisas relacionadas à optogenética, técnica que utiliza raios de luz para ativar ou desativar células nervosas individuais do cérebro vivo. O anúncio dos vencedores foi feito pela Assembleia do Nobel do Instituto Karolinska, na Suécia. A optogenética é uma técnica já utilizada em laboratórios mundialmente. Por meio dela, é possível descobrir como o cérebro armazena, entre outros, memórias, sentimentos e comportamentos. No ambiente clínico, a técnica tem sido aplicada para restaurar a visão de pacientes que ficaram cegos devido à retinite pigmentosa. Além disso, a expectativa dos pesquisadores é que ela também auxilie no desenvolvimento dos implantes na estrutura em forma de caracol no ouvido interno, o que pode aumentar a precisão dos estímulos nos nervos auditivos frente aos dispositivos já usados. A base da pesquisa se iniciou na década de 1990, quando Hegemann e Nagel descobriram, a partir de uma alga, a existência de uma proteína sensível à luz. Ela funciona como um canal celular para a passagem de nutrientes, que se abre quando recebe luz. Estudos posteriores, realizados em células nervosas de ratos, confirmaram que a proteína pode ser aplicada também em humanos, funcionando como uma espécie de interruptor acionado pelos estímulos de luz. Para celebrar os 125 anos da premiação, o Nobel teve o valor do prêmio aumentado para $1.200.000, o equivalente a R$6,3 milhões. Até a próxima segunda-feira, serão conhecidos os vencedores das outras categorias do prêmio, em cerimônias transmitidas ao vivo pelo canal oficial no YouTube. Sob supervisão de Vitória Elizabeth, da Rádio Nacional, no Rio de Janeiro, João Barbosa.
6: Agora são 7 horas e 21 minutos e você confere notícias da sua região.
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6: 5 pessoas foram detidas pela polícia militar em Sertãozinho durante o primeiro turno das eleições por suspeita de compra de votos e propaganda eleitoral irregular. Quem tem os detalhes é Flávio Paraná.

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1: Quatro linhas de ônibus que passam pelo Terminal Central de Campinas mudaram temporariamente de ponto. Quem tem as informações é Baltazar Júnior.
2: As linhas 136, Terminal Vida Nova, Terminal Central, 153, Terminal Vila União, 171, Campinas Shopping, Shopping Dom Pedro e 249, Jardim Flamboyant, Parque dos Eucaliptos, passam a embarcar e desembarcar na baia externa, em frente ao terminal, por causa das obras dos novos banheiros. A mudança deve durar até janeiro de 2026. As linhas 171 e 249 terão alteração somente em um dos sentidos. Juntas, as quatro linhas transportam cerca de 13.700 passageiros por dia útil. Durante as obras, banheiros provisórios estão disponíveis perto da plataforma G, ao lado do posto da Transurc. De Campinas, Baltazar Júnior.
3: E Marília recebe nesse mês a campanha Marque Esse Gol, que oferece exames gratuitos de mamografia durante o Outubro Rosa. Gisele Vequim.
4: A ação começou ontem e passa por 7 cidades do estado de São Paulo: Santos, Campinas, Marília, Piracicaba, Taubaté, São José dos Campos e a capital paulista. Em Marília, a carreta estará no dia 12 de outubro, das 9 às 18 horas, na Avenida Vicente Ferreira, em frente ao Estádio Abreuzão. Para fazer o exame, é preciso realizar um cadastro prévio pelo site marqueessegol.com.br. A campanha é uma parceria da Federação Paulista de Futebol com Clubes Paulistas e a Fundação Laço Rosa, com o apoio da Prefeitura e do Marília Atlético Clube. Desde 2016, mais de 15 mil mamografias gratuitas já foram realizadas pela iniciativa. Da Conecta em Marília, Gisele Vequim.
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3: A seguir, Banco Central define data para início do Pix automático em conta salário.
1: E Kim Kardashian recebe indenização de 1 euro após assalto na França.
3: Agora 7:25.

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0: O governo de São Paulo está estudando um plano para leiloar prédios históricos no centro da capital. E entre os imóveis estão o Hotel Esplanada e o Cine Marrocos, dois prédios bastante conhecidos da região. E a ideia é colocar esses espaços em leilão por meio de concessão ou venda para atrair investidores interessados em recuperar os imóveis e dar novas funções a eles. Hoje, muitos desses prédios estão subutilizados ou enfrentam problemas de conservação.
1: A iniciativa faz parte de um projeto maior para revitalizar o centro de São Paulo, uma região que perdeu moradores e atividades comerciais ao longo dos anos e também sofre com a desvalorização de imóveis e o abandono de construções históricas. A proposta é trazer de volta a ocupação da área, incentivar novos negócios e, ao mesmo tempo, preservar a importância histórica desses prédios. No caso do Hotel Esplanada e do Cine Marrocos, qualquer mudança terá que seguir as regras de preservação e as restrições definidas pelos órgãos responsáveis pelo tombamento.
0: Quem recebe salário em conta bancária vai poder usar o Pix automático no ano que vem. O Banco Central atualizou as regras e também reforçou os mecanismos de segurança da ferramenta.
2: O Pix automático poderá ser usado em contas salário a partir de 1º de julho de 2027. A possibilidade é uma das atualizações da resolução do Banco Central publicada em 18 de setembro, que alterou o regulamento do Pix e também reforçou as regras de segurança. O Pix automático é a modalidade em que o cliente autoriza uma única vez um pagamento que se repete, como mensalidades e contas de consumo. Hoje, quem recebe o salário nesse tipo de conta precisa antes transferir o dinheiro para outra conta do mesmo titular. Com a mudança, esses pagamentos poderão sair direto da conta salário. O recebimento de outros tipos de transferências Pix na conta salário seguirá proibido pelo Banco Central. As únicas exceções envolvem os pagamentos enviados pelo Tesouro Nacional e devoluções de dinheiro. A resolução também regulamentou a cobrança híbrida, que reúne no mesmo documento o código de barras do boleto e o QR Code do Pix. Algumas instituições já usavam esse formato, mas ele não tinha regras próprias. A partir de fevereiro de 2027, quando um dos dois for pago, o outro deverá ser cancelado automaticamente para evitar pagamento em duplicidade. As instituições também terão responsabilidades definidas em caso de falhas. Na segurança, a norma mudou o tratamento das suspeitas de fraude registradas no cadastro de chaves Pix. A instituição que fizer o registro precisará avisar o cliente, informando a data e a possibilidade de pedir revisão. Se a análise não confirmar a suspeita, a marcação deverá ser cancelada. A responsabilidade por esse processo é da instituição financeira que registrou a marcação ou aceitou a notificação de infração. Por fim, a exclusão de instituições punidas pelo Banco Central também passará a ter efeito imediato. Anteriormente, o desligamento definitivo do Pix ocorria somente após 30 dias, mas agora o corte é feito logo depois da notificação da decisão. Da Rádio Nacional em Brasília, Pedro Lacerda.
1: Micro e pequenos empresários ganharam mais tempo para se adaptar às mudanças da reforma tributária. Depois de conversas com o Conselho Federal de Contabilidade e o SEBRAE, o Comitê Gestor do Simples Nacional prorrogou os prazos relacionados ao regime simplificado de tributação, voltado para empresas que faturam até R$4.800.000 por ano. Agora, quem quiser optar pelo Simples Nacional para 2027 poderá fazer a solicitação até o dia 15 de outubro. Já as empresas que estão no Simples e pretendem recolher o IBS, que é o Imposto sobre Bens e Serviços, e a CBS, que é a Contribuição sobre Bens e Serviços, pelo regime regular, terão até 30 de outubro para registrar essa escolha.
0: E a mudança acontece por causa da reforma tributária. O Comitê Gestor antecipou o período de escolha do regime para as empresas que pretendem entrar no Simples em 2027. O pedido, que antes era feito apenas em janeiro, já pode ser realizado desde o dia 1º de setembro desse ano. E os novos prazos foram regulamentados por uma resolução do Comitê Gestor do Simples Nacional, publicada no dia 28 de setembro, em edição extraordinária do Diário Oficial da União.
1: A regulamentação também incorporou ao Simples Nacional o IBS e a CBS, dois dos novos tributos criados pela reforma tributária sobre o consumo.
0: O boletim Focus aumentou a previsão de inflação acima de 5%.
3: Mercado financeiro voltou a prever a inflação acima de 5% em 2026, de acordo com o boletim Focus, divulgado nesta segunda-feira pelo Banco Central. Após o IPCA 15, prévia do IBGE para a inflação oficial, ficar em 0,7% em setembro, os analistas do mercado aumentaram de 4,99% para 5,01% a projeção de inflação neste ano. Isso enquanto a economia global segue pressionada pelos preços do petróleo, acima de $100 o barril, por causa da guerra no Irã. Para a economia, a previsão de crescimento foi reduzida levemente para 1,85% em 2026. Os outros índices permaneceram sem mudanças. Dólar a R$5,20 e a taxa básica de juros em 13,5% ao ano. Da Rádio Nacional em Brasília, Gabriel Brum.
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0: O dólar teve uma queda forte nessa segunda-feira e fechou o dia cotado a R$ 4,99, uma baixa de 4,12%. E durante o pregão, a moeda chegou a valer R$ 4,95. Foi a maior queda do dólar em um único dia desde junho de 2018. O movimento foi influenciado pelas expectativas do mercado em relação à condução da política econômica e a um possível ajuste fiscal. E com isso, investidores passaram a vender dólares e comprar reais, o que ajudou a puxar a cotação para baixo. O real foi a moeda que mais se valorizou frente ao dólar entre as 31 moedas mais negociadas do mundo. Já o euro fechou o dia cotado a R$ 5,60. O Ibovespa, que é o principal índice do mercado de ações, deu um salto de 7,7% aos 206.911 pontos. E a valorização foi a maior registrada pelo principal índice da Bolsa Brasileira desde 24 de março de 2020, no início da pandemia de Covid-19.
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1: Pesquisadores que trabalham ou já trabalharam em grandes empresas de inteligência artificial estão aumentando o alerta sobre os riscos e a segurança dessa tecnologia. Ivan Hubinger, um dos principais pesquisadores de segurança da Anthropic, afirmou que existe uma possibilidade de a inteligência artificial chegar a um ponto de matar todos os humanos na próxima década. Segundo ele, o risco dos modelos atuais ainda é baixo. A preocupação maior está na velocidade com que a tecnologia está evoluindo.
0: Hubinger teme que no futuro sistemas de IA possam se tornar capazes de melhorar a si mesmos e acabar representando uma ameaça para a humanidade. E o alerta veio depois de uma publicação de Jacob Coxon, outro pesquisador que deixou recentemente a Anthropic. Ele criticou a empresa e também a OpenAI, dizendo que as duas não estariam agindo de maneira responsável. E a discussão ganhou força nas últimas semanas, principalmente depois de casos envolvendo agentes de inteligência artificial, que são sistemas capazes de operar de forma mais autônoma e que teriam sido usados em ataques cibernéticos.
1: A própria Anthropic já reconheceu que existe um risco, ainda que considerado baixo, de sistemas muito avançados conseguirem realizar pesquisas e desenvolver novas tecnologias de forma autônoma, com potencial para provocar danos catastróficos.
0: E a preocupação já chegou também à política. No Reino Unido, o ex-secretário do Tesouro, Darren Jones, defendeu a criação de um novo tratado internacional para estabelecer regras de segurança para o desenvolvimento da inteligência artificial.
1: O debate agora não é apenas sobre se a IA pode representar um risco. A questão é entender o tamanho dessa ameaça e, principalmente, como garantir que os seres humanos continuem no controle da tecnologia.
0: E a Austrália vai endurecer as medidas contra pessoas que permanecem no país depois do vencimento do visto. A nova regra pode levar à detenção de turistas e também de quem está no país com visto de estudante ou de trabalho e ultrapassa o prazo permitido. A medida faz parte de um pacote de restrições à imigração anunciado pelo governo. E a previsão é criar 250 novas vagas em centros de detenção e contratar mais de 100 agentes para fiscalizar e tomar medidas contra quem estiver com visto vencido.
1: Segundo as autoridades, cerca de 77 mil pessoas estão atualmente na Austrália com a documentação fora da validade. O governo afirma que a detenção tem como objetivo desestimular a permanência além do prazo autorizado. A medida também faz parte de uma estratégia para reduzir o ritmo da imigração e diminuir a pressão sobre o mercado de moradia. E a meta é baixar o saldo migratório anual de 292 mil para 225 mil pessoas.
0: A decisão, porém, vem sendo questionada. O setor de turismo teme que a possibilidade de visitantes serem detidos prejudique a imagem da Austrália como destino turístico. Organizações de direitos humanos também criticam a medida e levantam dúvidas sobre o uso da detenção como resposta para quem permanece no país além do prazo do visto.
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5: Na semana passada, conversamos sobre as narrativas de ficção e a importância dos conflitos, que chamamos plots, cada um deles apresentando uma situação, uma complicação, o conflito, e uma solução, que pode ser feliz ou trágica. No Ocidente, um plot bastante repetido é o do adultério feminino. Em Madame Bovary, publicado na França em 1856 por Gustave Flaubert, Emma Bovary trai o marido com um aristocrata e arruína a família com excesso de gastos. Em 1878, essa de Queiroz publica O Primo Basílio, em que Luísa, a esposa, trai o marido Jorge com seu primo Basílio e é chantageada pela empregada. No mesmo ano de 1878, Lev Tolstói publica Ana Karenina, em que Ana trai seu marido com um aristocrata. O mesmo plot foi utilizado por Machado de Assis no famoso livro Dom Casmurro, em que Bentinho acredita que foi traído por Capitu e que seu filho Ezequiel, na verdade, é filho de seu amigo Escobar. O casal se separa e Capitu e o filho vão morar na Europa. O que há de comum nesse livros é que ao final a mulher adúltera ou suspeita de adultério é castigada com a morte. Emma Bovary e Ana Karenina se suicidam enquanto Luiz e Capitu têm morte natural. Vai aqui por curiosidade uma hipótese favorável à tese de que Capitu não traiu Bentinho. Na primeira parte do livro, narrado em primeira pessoa, denominado Uma Égua Capítulo, Bentinho diz: a imaginação foi a companheira de toda a minha existência, viva, rápida, inquieta, alguma vez tímida e amiga de empacar, as mais delas capazes de engolir campanhas e campanhas correndo. Creio haver lido em Tácito que as éguas iberas concebiam pelo vento. Se não foi nele, foi noutro autor antigo que entendeu guardar essa crendice nos seus livros. Neste particular, a minha imaginação era uma grande égua ibera. A menor brisa lhe dava um potro, que saía logo cavalo de Alexandre. Fecha aspas. Bem, se a imaginação de Bentinho tinha esse tamanho enorme, é bem possível que a traição tenha sido apenas fruto da sua imaginação. Esse capítulo, Uma Égua, acima, funcionaria como um frame shifting, processo em que o leitor assume um cenário mais provável para uma narrativa, mas, voltando a uma parte anterior do texto, encontra um novo significado oculto que o leva a atualizar a sua compreensão da história. Sou Antônio Soares Abreu, pesquisador em cognição e linguagem e professor do Grupo Mandic.
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1: Kim Kardashian ganhou na justiça francesa um processo que começou em 2016, depois que ela foi vítima de um assalto à mão armada em Paris. E o valor da indenização chama atenção. A celebridade recebeu apenas um euro.
0: Mas esse era exatamente o valor que Kardashian havia pedido ao tribunal. Segundo ela, a intenção não era receber o dinheiro, mas conseguir um reconhecimento oficial da responsabilidade pelo crime. O assalto aconteceu durante a Semana de Moda de Paris. Dois homens disfarçados de policiais invadiram o quarto da celebridade, a amarraram e levaram mais de 6 milhões de dólares em joias. Entre os itens roubados estavam um anel de diamantes que Kardashian tinha usado em um desfile da Givenchy. No ano passado, 8 pessoas foram condenadas por envolvimento no crime. Como alguns dos acusados já tinham passado um período em prisão preventiva, nenhum deles voltou para a cadeia depois da sentença.
1: A decisão também determinou indenizações para outras vítimas. Um ex-funcionário do hotel, que afirmou ter ficado traumatizado com o assalto, recebeu mais de 109 mil euros. O hotel foi indenizado em 50 mil euros. Já a estilista Simone Haroche, que estava com Kardashian no momento do crime, também recebeu um euro. Em um comunicado, Kardashian e o estilista disseram que a experiência foi profundamente traumática e que a decisão da justiça representa um reconhecimento do que aconteceu.
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0: Agora 7h42 e você confere mais notícias regionais.
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0: E a Polícia Civil apreendeu 15,6 kg de santinhos e R$5.600 em dinheiro após uma denúncia de propaganda eleitoral irregular em Mogi Guaçu no domingo, que é o dia do primeiro turno. Informações com Joy Welsh.
6: Segundo o boletim de ocorrência, os guardas municipais que faziam a escolta das urnas viram pessoas jogando santinhos perto de locais de votação durante a madrugada. Depois, as equipes localizaram o carro dos investigados e encontraram materiais de campanha semelhantes aos que haviam sido espalhados. O motorista também estava com R$5.600 em espécie e disse que o dinheiro seria usado para pagar pessoas que trabalhavam na campanha. Três pessoas foram levadas para a delegacia. O caso foi registrado como divulgação de propaganda eleitoral no dia da eleição, prática proibida pela legislação, e foi elaborado um termo circunstanciado. Da Conecta, em Mogi Guaçu, Joy Welsh.
1: Durante o período de primeiro turno das eleições, a região de Piracicaba somou 472 denúncias de propaganda eleitoral irregular, segundo dados do aplicativo Pardal no Tribunal Superior Eleitoral. E quem nos passa mais detalhes sobre os números é Mônica Braga.
7: O levantamento considera o período desde o dia 17 de agosto até a última sexta-feira. Apesar do número de denúncias, a maioria, 404 casos, já foi arquivada pela Justiça Eleitoral. Outras 52 seguem análise e 13 viraram processos. Piracicaba lidera a lista com 149 denúncias, seguida por Santa Bárbara do Oeste com 144, Nova Odessa com 63, Limeira com 38. O aplicativo Pardal permite que eleitores denunciem possíveis irregularidades na propaganda, como distribuição de material em locais proibidos, uso irregular de som e propaganda na internet. As denúncias podem ser acompanhadas de fotos, vídeos, áudios ou links. Com informações da Conecta FM em Araras, Mônica Braga.
0: E o tradicional domingo aéreo da Academia da Força Aérea já tem data marcada. Será no dia 1º de novembro, em Pirassununga, com entrada gratuita. Quem fala mais sobre o evento é Renato Reifai.
8: A programação terá exposição de aeronaves, shows aéreos, atividades para as crianças e a esperada apresentação da Esquadrilha da Fumaça. Ao todo, serão disponibilizados 60 mil ingressos gratuitos, divididos em três lotes. O primeiro com 20 mil entradas. Já está esgotado e as datas dos próximos lotes ainda serão divulgadas. O segundo lote está previsto para ser distribuído no dia 9 de outubro. Os ingressos devem ser reservados pela internet, no site simpla.com e apresentados impressos, junto com um documento de identificação na entrada do evento. Quem quiser também poderá colaborar com a campanha solidária, levando 1 quilo de alimento não perecível, que será destinado a entidades assistenciais. Da Conecta em Porto Ferreira, Renato Haifai.
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0: No próximo bloco, morte de pesquisadora coloca hospital em quarentena na Sibéria e provoca alerta mundial.
1: E Paul McCartney relembra o colapso mental após fim dos Beatles.
0: Agora 7:46.
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10: 7:46.
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9: A automedicação pode piorar síndromes gripais e os pacientes idosos estão mais vulneráveis. O alerta é do Hospital do Servidor Público Estadual. Segundo a unidade, os pacientes tentam controlar febre baixa, prostração, coriza e dor de garganta com o uso de medicamentos sem orientação de especialistas por mais de 7 dias, prolongando o desconforto. A situação facilita a ocorrência de infecções bacterianas secundárias. 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
3: Sete e quarenta e nove.
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3: Autoridades russas estão investigando a morte de uma técnica de laboratório de 28 anos que trabalhava em um instituto especializado em peste, na Sibéria. Daria Shipilova morreu na última sexta-feira, depois de ser internada com uma pneumonia de causa ainda desconhecida. O hospital onde ela estava foi colocado em quarentena e as pessoas que tiveram contato com a pesquisadora passaram a ser acompanhadas de perto.
4: A suspeita de que ela teria contraído peste pneumônica surgiu na imprensa russa, que chegou a falar em um possível acidente no laboratório. As autoridades, porém, negam essa versão e dizem que os exames não encontraram a bactéria da peste, nem sinais de um acidente com um material perigoso. Até agora, não há confirmação de que a pesquisadora tenha tido peste. Entre as pessoas que tiveram contato com ela, nenhum caso da doença foi identificado. Alguns testaram positivo para vírus de resfriado ou Covid-19.
3: Mesmo assim, as autoridades adotaram medidas de prevenção, incluindo quarentena e monitoramento médico. A preocupação existe porque a peste pneumônica pode ser transmitida pelo ar e, sem tratamento rápido, pode ser grave. Por enquanto, o governo russo diz que a situação está sob controle. O que ainda não está claro é o que causou a pneumonia e se existe alguma relação entre a doença e o trabalho da pesquisadora no laboratório.
4: E a Anvisa definiu tipos de cosméticos que poderão ser produzidos de forma artesanal. A nova regra estabelece exigências para segurança e a identificação nos rótulos.
5: Sete categorias de produtos de higiene pessoal, cosméticos e perfumes poderão ser produzidos de forma artesanal no Brasil. A lista foi publicada nesta segunda-feira pela Anvisa, Agência Nacional de Vigilância Sanitária. Estão no rol produtos de perfumaria com base alcoólica, como perfumes, colônias e águas perfumadas, odorizantes de ambiente, incluindo velas aromáticas, sachês perfumados, difusores e sprays. A lista da Anvisa também inclui produtos sólidos para banho e imersão, como sais, sabonetes em barra para o corpo, shampoos e condicionadores sólidos, óleos, manteigas corporais e bálsamos, desodorantes para axilas em barra, sem sais de alumínio. A norma entra em vigor em 60 dias e busca orientar os produtores sobre o que é permitido. A agência reguladora fez ainda recomendações em relação aos rótulos, publicidade e segurança. Entre as restrições, por exemplo, estão promessa de combate à queda de cabelos, no caso de shampoos e condicionadores, efeitos antiacne ou clareador para os sabonetes, ou ainda a divulgação como antitranspirantes ou hidratantes para perfumes e colônias. Todos os produtos deverão trazer alertas mínimos de segurança, como uso externo, suspensão do uso em caso de irritação e evitar contato com os olhos e mucosas. Com informações da Agência Brasil, da Rádio Nacional no Rio de Janeiro, Priscila Terezo.
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6: Cerca de 10% dos brasileiros tem algum diagnóstico de ansiedade e pode acontecer em qualquer faixa etária. A ansiedade tem um importante componente genético associado e algumas doenças e o uso de alguns medicamentos também podem contribuir para o aparecimento dos sintomas. Os transtornos ansiosos mais prevalentes são transtorno de ansiedade generalizada, transtorno de pânico e as fobias. O diagnóstico é feito através da avaliação por um especialista e o tratamento pode ser feito através de abordagens não medicamentosas, como por exemplo a psicoterapia, e também através do uso de medicamentos. Detectar e abordar precocemente o problema previne que os sintomas se tornem mais intensos ou que levem a outras doenças psíquicas, como por exemplo a depressão. Eu sou Renata Rigassi Abdala, professora da Faculdade São Leopoldo Mandique, CRM 102176.
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8: Bom dia, amigos. Palmeiras, Atlético Mineiro e Vasco da Gama são os únicos times que disputam o Brasileiro e semifinais da Copa do Brasil e de torneios continentais. A série de jogos começa nesta quarta-feira para os cariocas e quinta para paulistas e mineiros. O trio terá no máximo 4 dias para se recuperar entre um jogo e outro. Da próxima quinta-feira até 8 de novembro, o Palmeiras terá os duelos semifinais da Libertadores contra o Fluminense e da Copa do Brasil contra o Vasco. E mais 6 duelos válidos pelo Campeonato Brasileiro, sendo 2 clássicos contra Corinthians e Santos. No Nacional, o time de Abel Ferreira ocupa a segunda colocação na tabela, com 3 pontos atrás do Flamengo, que está na semifinal da Libertadores, mas já foi eliminado da Copa do Brasil. A seleção da Argentina enfrenta hoje à noite a seleção do Benin, país da África Ocidental, no estádio Monumental de Núñez, em Buenos Aires. A partida será a última de Lionel Messi pela seleção. Sem Messi, a Albiceleste já venceu Bolívia por 4-0 e Burkina Faso por 7-0 nesta super data FIFA. O Corinthians está comemorando a liberação do atacante Yuri Alberto após 69 dias sem entrar em campo por lesão. As últimas semanas sem jogos do Timão permitiram que Yuri voltasse a treinar com o elenco e avançasse na preparação para poder ficar à disposição do técnico Fernando Diniz para o jogo contra o Internacional amanhã em Porto Alegre. Com a vitória sobre o Suzano por 3-7-0, o vôlei Renata Campinas confirmou a liderança da primeira fase da competição. As duas equipes já estavam classificadas para a fase semifinal. Em busca do tricampeonato consecutivo e o hexa no geral, o Campinas terá o direito de decidir a semifinal em casa e também uma eventual final. Campinas enfrenta o estreante Itaquá, enquanto São José e Suzano fazem a outra semifinal do estadual. Os jogos de ida acontecem amanhã e os jogos de volta no próximo sábado. Vai começar daqui a pouco a decisão do ATP 500 de Pequim. Frente a frente, o sérvio Novak Djokovic e o australiano Alex de Minaur. Em busca do hepta, Djokovic vai para a 146ª final da carreira e se iguala a Ivan Lendl como o terceiro maior finalista da história da ATP, atrás apenas de Jimmy Connors com 164 e Roger Federer com 157 finais. Nos ATP 500, Djokovic é o recordista com 18 decisões. Tenham todos um bom dia e até amanhã.
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0: Aos 84 anos, Paul McCartney revelou como viveu o fim dos Beatles em 1970. O músico comparou o encerramento da banda a uma demissão inesperada e contou que naquela época passou a beber, enfrentou uma fase de forte instabilidade emocional.
1: O relato foi feito em uma conversa com o diretor Judy Apatow, realizada depois de uma exibição especial do documentário Paul McCartney, Man on the Run. O filme mostra justamente o período em que o cantor precisou se reinventar depois do fim da banda de Liverpool. A entrevista completa foi publicada pela revista Variety. Longe dos holofotes, McCartney disse que recorreu à bebida para tentar lidar com o vazio deixado pelo fim dos Beatles.
0: Nesse período, o relacionamento com Linda McCartney, que é sua esposa, teve um papel importante no recomeço do artista. Os dois se casaram e um ano depois do fim dos Beatles, formaram o Wings, ao lado de Danny Lane e Dennis Sewell.
1: McCartney também contou que não queria transformar o novo grupo em uma espécie de banda cover dos próprios Beatles. A ideia era começar uma nova fase com outras canções e uma nova identidade musical. Ao mesmo tempo, ele enfrentava uma disputa judicial com John Lennon, George Harrison e Ringo Starr. O conflito envolvia o empresário Alan Klein, que administrava os negócios da Apple Corps.
0: E segundo McCartney, ele temia que a atuação de Klein colocasse em risco o patrimônio dos quatro músicos. E por isso, decidiu entrar na justiça, mesmo depois de muita relutância. O cantor disse que levou um tempo até os antigos companheiros entenderem a dimensão da disputa. Para ele, a ação judicial acabou sendo a única alternativa para tentar proteger os negócios do grupo.

0: depois dessa história curiosa, o Jornal Manhã Conecta fica por aqui, mas você continua bem informado com notícias através da programação da Conecta FM e também pelas redes sociais.
1: E quem nos acompanha pelo rádio aplicativo continua com a Gisele Vecchini e Start Conecta. Uma ótima terça-feira.

0: Esse foi o jornal Manhã Conecta. Direção de jornalismo, Jaqueline Bonum. 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
1: 8 horas, bom dia.
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6: Muito bom dia para você, excelente manhã de terça-feira. Hoje é dia 6 de outubro. Tá começando o Start Conecta com uma trilha sonora incrível para embalar o seu dia. Por aqui você também fica bem informado, tem destaques do Brasil e do mundo. Eu sou Gisele Vequim e sigo com você até o meio-dia. Lighthouse Family Free. Aumenta o volume.

0: Na sequência, você ouviu Cyndi Lauper, I Drove All Night, e também Gilberto Gil, Realce. Conecta FM, bom dia.
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4: 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Hoosier, Take Me to Church.

0: The Corrs e Bono Vox, When the Stars Go Blue. Tudo o que você ama ouvir toca na Conecta. Bom dia.
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4: 8:41.
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1: Eleitoras e eleitores surdos ou com deficiência auditiva podem utilizar a Central de Interpretação de Libras para obter informações sobre as eleições de 2026 e no dia da votação, 4 de outubro, contarão com atendimento em Libras nos locais de votação. O serviço, disponibilizado pelo programa São Paulo São Libras, conecta o eleitor a um tradutor e intérprete de Libras por meio de videochamada. 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
0: Você está ouvindo o Start Conecta, o melhor jeito de começar a sua manhã com alegria e muita música. E a qualquer momento tem notícias com o nosso jornalismo. Bora de música boa? Billy Griffin.

0: Christopher, When I Get Old, e também Luther Vandross, Never Too Much, fechando a primeira hora de música de qualidade. Linda terça-feira pra você.
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2: Esta música continua a ser muito tocada, muito adorada. Um flashback delicioso. Temptation, My Girl.

0: Silvio Temptations, My Girl.
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2: 9:01.
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2: Que bom ter você aqui comigo, curtindo essa manhã gostosa de terça-feira. Música boa, informação na medida certa. Esse é o Start Conecta. Seguimos com mais uma hora de música boa. Rihanna, Umbrella.

0: Ana Luísa com a sua versão gostosa da música Palpite e antes John Legend, All of Me. Esse é o Start Connect e por aqui tem informação. Direto da redação, Jaqueline Bonum. Bom dia, Jaque, é com você.
1: Olá, Gisele, bom dia. O governo de Nova York declarou o estado de emergência por causa de um surto de sarampo. O estado já registrou 108 casos da doença nesse ano. E a medida também determina que todas as vacinas contra o sarampo, caxumba e rubéola sejam registradas nos sistemas de imunização de Nova York em até 72 horas. O surto acontece em um momento de aumento dos casos de sarampo nos Estados Unidos. Segundo a Organização Pan-Americana da Saúde, os casos nas Américas subiram 32 vezes em 2025. Nos Estados Unidos, 93% das pessoas infectadas não estavam vacinadas. Daqui a pouco eu tô de volta.
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0: Estamos de volta ao vivo na programação da Conecta FM. Quem segue com você sou eu, Gisele Vequim. Aumenta esse volume, Paul Carrick.

0: Kate Perry, Turn to the Rhythm. Vamos juntos na Conecta FM, curtindo o que há de melhor em música.
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3: 9:45.
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2: A trilha sonora da sua vida toca aqui. Tá curtindo a programação? Eu quero saber, hein? Segue a gente nas redes sociais, @ConectaFM. Manda a sua mensagem e a gente conversa por lá. Aumenta o volume. Urge Overkill.

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E eu tenho uma dica, hein? Madonna tem mais de 4 décadas de carreira e muitas versões de si mesma. E nesta sexta-feira, dia 9 de outubro, essas diferentes fases ganham o palco em São Paulo com o She's Not, que é um tributo que revisita a trajetória da artista. No palco, a cantora Katia Criss é acompanhada por bailarinos e por uma produção que recria a estética de cada momento da rainha do pop. A apresentação é no Teatro Unicid em São Paulo e os ingressos estão à venda pelo Simpla. Seguimos com música de qualidade. Fernanda Abreu e Herbert Viana.

0: Mark Ronson e Miley Cyrus na Conecta FM. Excelente manhã pra você.
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2: 10:01.
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4: O Departamento Estadual de Trânsito, DETRAN, abriu concurso público para 145 vagas de agente estadual de trânsito. O salário é de R$ 5.702,18. O candidato deve ter diploma de graduação em curso de nível superior e carteira nacional de habilitação na categoria B, no mínimo. As inscrições devem ser feitas até 7 de outubro por meio do endereço eletrônico avalia.org.br. A taxa é de R$ 98.
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0: Dani Carlos, Coisas que Eu Sei. Conecta a melhor playlist da sua manhã e também o melhor jeito de ficar bem informado com o nosso jornalismo. Jaqueline Bonum, é com você.
1: Olá, Gisele. Um brasileiro de 46 anos foi preso em Miami, nos Estados Unidos, após aparecer vestido como um agente de serviço de imigração americano em um local de votação das eleições brasileiras. Segundo a polícia, Danilo Silva usava boné e jaqueta com a identificação do ICE, além de máscara e óculos escuros. De acordo com o relatório, ele circulava pelo local e abordava eleitores com a intenção de causar medo. E ainda segundo as autoridades, ele disse que queria apenas ver a reação das pessoas. O homem foi preso e é acusado de intimidação de eleitores, tentativa de suborno, uso ilegal de insígnias de segurança e conduta desordeira. Você acompanha mais notícias já já.
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0: Excelente manhã de terça-feira, você que está chegando agora na Conecta FM. Por aqui, sucessos de todos os tempos, muito mais música por hora. Aproveita! Noel Gallagher, High Flying Birds.

Você tá curtindo a Conecta FM e eu tenho mais uma dica pra você. A voz da Elis Regina vai voltar a ecoar no palco em São Paulo. Elis e eu chega ao Teatro Bradesco no dia 11 de outubro em uma apresentação que reúne música, memórias, histórias da vida da cantora. Quem conduz essa viagem é o João Marcelo Bosco, o filho da Elis Regina. Ao longo do espetáculo, ele compartilha lembranças de família, bastidores da carreira da mãe, enquanto a voz da Elis, que foi extraída e restaurada a partir de gravações originais, é reproduzida no palco com o acompanhamento de uma banda. Os ingressos estão à venda pelo site uhul.com. Bora curtir esse espetáculo lindo. Seguimos com música de qualidade? Toto!

0: I Got a Name do Jim Croce, sucesso de todos os tempos, você ouve aqui na Conecta FM.
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3: 10 horas e 44 minutos.
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0: Que delícia saber que você está sintonizado, curtindo o melhor do som nacional e internacional. Eu sigo te fazendo companhia até o meio-dia aqui no Start Conecta. Just Funk Funk.

0: Na sequência, a gente ouviu Foreigner, também Rod Stewart e Jota Quest, fechando mais uma hora de música de qualidade.
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2: Na Liga das Nações da Europa, Itália e França se deram bem ontem. A Itália bateu a Turquia por 3-1. Com a derrota, a Turquia está eliminada matematicamente da Liga. Jogando em casa, a seleção de Zinedine Zidane tomou um susto quando a Bélgica abriu o placar. Mas em 4 minutos, os franceses viraram o jogo e ainda marcaram mais 2 gols no fim para decretar a vitória francesa por 4-1. Os 2 grandes jogos da Liga nesta terça serão às 15h45, Croácia e Espanha e Inglaterra e República Tcheca.
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3: 11h02.
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3: Start Conecta, a programação mais gostosa do seu dial, Colby Kayla. You gotta me.

0: Costa e Caetano Veloso, sorte na Conecta FM, notícias na medida certa com ela, Jaqueline Bonum. É com você, Jaque.
1: Olá, Gisele. O Senado começa a discutir nesta terça-feira a PEC que prevê o fim da escala 6x1. E a proposta reduz a jornada máxima de 44 para 40 horas semanais e garante 2 dias de descanso por semana, sem redução de salário. A PEC foi aprovada pela Câmara dos Deputados em maio e passou pela Comissão de Constituição e Justiça do Senado em setembro. E agora o texto começa a ser debatido no plenário. Mas antes da votação em primeiro turno, são necessárias 5 sessões de discussão. Nessa semana, estão previstas 3. E por isso, ainda não há uma data definida para a votação da PEC. Você acompanha mais notícias durante a programação da Conecta FM nas nossas redes sociais.
2: 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Jaguariúna terá transporte gratuito para todos os passageiros neste domingo, dia 4, dia da eleição. A medida tem como objetivo facilitar o deslocamento da população até os locais de votação. O transporte será realizado pelos ônibus municipais e estará disponível em todas as linhas que operam normalmente durante a semana. Os veículos seguirão a programação dos dias úteis, sem alterações na frota e nos horários.
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0: Que delícia de manhã, que energia boa. A gente segue com o que há de melhor em música na Conecta FM. Men at Work.

0: John Anderson, Hold On To Love, antes Blue e Elton John, seleção super especial do Start Conecta, um ótimo dia pra você.
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3: 11 horas e 42 minutos.
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0: Seguimos ao vivo na Conecta FM, música de qualidade, informação na medida certa e muita alegria na sua manhã. Obrigada pela sintonia. Harry Styles, Adore You.

Você tá curtindo o Start Conecta e eu tenho uma dica pra você, mais uma. Estreia neste sábado, dia 10 de outubro, em São Paulo, o menor palco do mundo. Primeiro espetáculo solo do Vladimir Brista. A peça parte de uma história real para falar sobre paternidade, presença, ausência e os vínculos que tentamos reconstruir ao longo da vida. No palco, o ator conduz uma narrativa sensível sobre família, sobre as histórias que contamos para manter por perto as pessoas que a gente ama. O espetáculo fica em cartaz até o dia 31 de outubro no Teatro Vivo e os ingressos estão disponíveis pelo Simpla. Seguimos com música de qualidade no Start Conecta. Billie Eilish.

0: Ouvimos Christina Aguilera e Sabrina Carpenter, What a Girl, fechando a nossa manhã juntos, encerrando o Start Conecta. Muito obrigada pela sua companhia, é sempre uma delícia ter você por aqui. Segue a gente nas redes sociais, @ConectaFM. Eu, Gisele Viquim, tô indo embora, volto amanhã, e você agora fica com a Joy Welch e o Playlist Conecta. Uma linda tarde para você, uma ótima terça-feira. Tchau, tchau.
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2: 12:04.
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2: Você está na Conecta FM, sempre com o melhor da música para você. Hoje é terça-feira, dia 6 de outubro de 2026. Chegou a hora de curtir o seu playlist Conecta. E quem comanda sua tarde musical sou eu, Joy Welch. Você pode esperar muita música boa por aqui rolando hoje, viu? E para começar todo esse sucesso, tem Michael Bublé, Haven't Met You Yet.

0: Conecta FM, com sucesso atrás de sucesso só pra você. E a gente ouviu o som de Alanis Morissette, You Learn. Teve Sérgio Mendes e Gracinha Leporassi com Mais Que Nada. E ainda George Michael com Fast Love. Tudo isso e muito mais no Playlist Conecta.
1: 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Jaguariúna terá uma programação especial em celebração ao Dia Internacional da Pessoa Idosa, comemorado mundialmente em 1º de outubro. Ao longo do mês, o Conselho Municipal da Pessoa Idosa promoverá atividades voltadas à valorização, proteção, convivência e garantia de direitos da população idosa. A programação reunirá atividades culturais, esportivas, informativas e de convivência.
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0: Você que está conectado na melhor FM do seu rádio, Conecta FM. A gente segue por aqui no Playlist Conecta até as 4 da tarde, cheio de som de primeira. Chegando Justin Timberlake, Say Something.

0: Por aqui rolou o som de Dua Lipa, Be The One. Teve ainda Phil Collins com o som Easy Lover, esse clássico do rock, pop rock dos anos 80, maravilhoso, que a gente adora. E ainda Eurythmics com There Must Be An Angel. Não sai daí que já já eu tô de volta com mais pra você.
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3: Meio-dia e 42 minutos.
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0: O Departamento Municipal de Esportes de Holambra vai oferecer uma aula gratuita de yoga para moradores do município. A atividade integra a programação do Outubro Rosa, mês de conscientização sobre a saúde da mulher, e será realizada no dia 23 de outubro, a partir das 8 horas, no espaço multimodal de atividades. O local fica na rua Damásio Filippini, número 188, no centro de Holambra.
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3: Chegando seu playlist Conecta, direto da sua melhor rádio, Conecta FM, a rádio dos melhores ouvintes. Vem Stevie Wonder, Isn't She Lovely?

0: E finalizando a primeira parte do playlist, conecta muito bem ao som de Michael Bolton e Justin Jessel, Beautiful World. Teve ainda J-Lo com You Belong to Me e Cidade Negra, A Estrada. E o som não para não. Vem chegando o flashback pra você.
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2: Stylist, You Make Me Feel Brand New é a música pra você.

0: Stylists, You Make Me Feel Brand New.
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3: 1:03.
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2: Você continua comigo, Joy Welch, na melhor opção do seu dial, Conecta FM, a rádio dos melhores ouvintes. E aqui, hits rolando 24 horas por dia. E o playlist Conecta chega trazendo pra você a nostalgia de Simple Red. Stay!

0: gente acabou de curtir sucesso e muito sucesso com Post Malone, Guy for That e um dueto com Luke Combs, muito bacana. Só que agora o Playlist Conecta abre as portas dessa tarde de terça-feira com a Gabriela Rando. Boa tarde, Gabi.
1: Olá, Joy. Boa tarde. O governo federal atualizou nesta terça-feira o cadastro de empregadores que submeteram trabalhadores a condições análogas à escravidão, conhecido como lista suja do trabalho escravo. Foram adicionados 82 novos empregadores ao cadastro, uma redução de aproximadamente 51% em relação à última atualização divulgada em abril. Desse total, 54 são pessoas físicas e 28 são pessoas jurídicas. Nesta atualização, as atividades econômicas com o maior número de empregadores incluídos foram criação de bovinos para corte, serviços domésticos, produção de carvão vegetal, produção de café e construção de edifícios. E já eu volto com mais informações.
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0: E agora a gente ouve Keala Settle, This Is Me.

0: Conecta FM, sempre tocando o melhor da música pra você. Você ouviu George Harrison, All Those Years Ago.
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4: 1:39.
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0: Conecta FM, sempre tocando seu repertório favorito. Eu sou a Joy Welch, este é o Playlist Conecta, que deixa sua tarde cheia de música boa. E a gente fica junto até às 4 da tarde. Chegando Adele, Can I Get It?

0: mais um bloco do Playlist Conecta termina com coisa boa rolando. Teve Patrice Rushen, Forget Me Nots, Kitty Tunstall, Black Horse and the Cherry Tree e Peter Frampton, Baby I Love Your Way, na sua versão ao vivo. E até já, depois do intervalo comercial.
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2: 2:02.
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2: Conecta FM, 24 horas no ar, tocando música para quem sabe o que é bom. Segue a gente nas redes sociais, @FMConecta e também Joy Welch Oficial. E aí você fica a par de todas as notícias e novidades por aqui. Chegando Queen, Radio Gaga. Que música, hein, gente?

0: Você ouviu Djavan com a versão ao vivo de Samurai. E na melhor rádio do seu dial, Conecta FM, a gente ouve música de qualidade e também notícias do Brasil e do mundo, aqui com a Gabriela Rando. É com você, Gabi.
1: Olá, Joy, estou de volta. A Mostra Internacional de Cinema São Paulo celebra 50 anos e exibe 380 títulos de 93 países, além de uma programação especial para crianças, com a terceira edição da Mostrinha. O festival será realizado entre 15 a 29 de outubro em 57 salas de cinema, espaços culturais e céus de São Paulo. Nessa edição, o homenageado é o cineasta norte-americano James Gray, que vai apresentar pessoalmente o filme Tigre de Papel e que também terá sessões comerciais durante o evento. A lista de filmes já foi divulgada pela organização, mas os dias, horários e locais de exibição ainda não. As informações sobre os ingressos podem ser acessadas no site mostra.org/ingressos. E logo mais eu trago outras informações.
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4: Agora, 2:23.

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1: 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A Prefeitura de Itapira está com uma licitação aberta para a exploração comercial de 10 espaços localizados no Mercadão Municipal, que em breve será reinaugurado após ampla reforma e modernização. A concorrência prevê a permissão de uso de 7 boxes, 2 quiosques e do espaço no subsolo, pelo período de 5 anos, conforme as condições estabelecidas no edital. Todas as informações podem ser consultadas no site da Prefeitura.
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5: E na Conecta FM a gente segue com grandes sucessos do mundo da música. Imagine Dragons.

0: Você ouviu comigo o som de Sam Smith, Too Good at Goodbyes. Você tá na Conecta FM, a melhor opção em música de verdade.
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2: 2:40.
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5: No primeiro semestre de 2026, o Corpo de Bombeiros do Estado de São Paulo registrou 3.346 incêndios em edificações. Desse total, 2.090 ocorrências foram em imóveis não sujeitos ao Regulamento de Segurança contra Incêndios, normativa que estabelece regras de prevenção e combate a incêndios para construções e áreas de risco, categoria na qual se enquadram as residências unifamiliares.
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0: Esta é a Conecta FM. Estamos juntos, eu, Joy Welch e você no Playlist Conecta, o melhor programa da sua tarde. E vem o sucesso de Gloria Gaynor, First Be a Woman. Aumenta o volume.
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0: Conecta FM é o seu dial predileto e a rádio que toca tudo que você ama ouvir. Eu toquei pra você Evelyn King, também teve Boyce Avenue e James Morrison. Tudo isso e muito mais no playlist Conecta.
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2: 3:01.
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0: Seja muito bem-vindo, muito bem-vinda, você que está chegando agora aqui na Conecta FM. A gente está no Playlist Conecta e nessa tarde de terça-feira, quem comanda sua playlist sou eu, Joy Welch. E a gente segue junto até as 4, ouvindo música de verdade. Ahá, Touch, bora dançar comigo.

0: Conecta FM, acabamos de ouvir o som gostoso de 10,000 Manics com More Than This. E agora chega ela, Gabriela Rando, com mais notícias pra gente. Oi, Gabi.
1: Olá, Joy, voltei com mais notícia. A produção artesanal de cosméticos passou a ter regras específicas no Brasil após publicação da Anvisa. Segundo a agência, as normas vão definir como esses produtos podem ser fabricados e vendidos. As regras estabelecem exigências diferentes das aplicadas às grandes indústrias, levando em conta a pequena escala e as características da produção artesanal. Na prática, quem se enquadrar nas regras não precisará registrar ou notificar os produtos na Anvisa, nem obter autorização de funcionamento de empresa. O licenciamento sanitário também será automático, sem análise, visita ou inspeção antes do início da atividade. E, Joy, eu fico por aqui, mas a qualquer momento eu volto com outras informações direto da redação. E quem quiser também pode acessar as redes sociais da Conecta FM.
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4: 3 horas e 22 minutos.

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1: 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A FATEC Mogimirim, Arthur de Azevedo, chegou à marca de 87 estudantes contratados para estágio, ampliando a participação dos alunos no mercado de trabalho e a aproximação da instituição com empresas de Mogimirim e da região. Para muitos estudantes, o estágio representa o primeiro contato direto com a carreira profissional. A experiência permite aplicar os conhecimentos adquiridos durante o curso de formação. 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
4: Música de primeira, música de qualidade é aqui no Playlist Conecta. E tá rolando Chris Brown, With You.

0: Você ouviu o som de Tom Gregory com Rather Be You, por aqui na Conecta FM. Em cada momento, uma música mais que especial para você.
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2: 3:41.
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6: A automedicação pode piorar síndromes gripais e os pacientes idosos estão mais vulneráveis. O alerta é do Hospital do Servidor Público Estadual. Segundo a unidade, os pacientes tentam controlar febre baixa, prostração, coriza e dor de garganta com o uso de medicamentos sem orientação de especialistas por mais de 7 dias, prolongando o desconforto. A situação facilita a ocorrência de infecções bacterianas secundárias.
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0: Você está no playlist Conecta, comigo, Joy Welch, na sua melhor opção de rádio, Conecta FM. Segue a gente nas redes sociais, arroba FM Conecta e arroba Joy Welch Oficial, que é essa que vos fala. Vamos de The Whispers and the Beat Goes On.

0: Conecta FM, a rádio dos melhores ouvintes, e a gente chega ao fim do playlist Conecta, com sucesso atrás de sucesso. E por aqui rolou The Cardigans com Love Fool, teve Jason Mraz, You Might Like It, e Ivete Sangalo, Real Confesso. Eu sou a Joy Welch e até aqui você ficou comigo. Eu tô indo, mas tá chegando o Top Conecta com Arthur Carvalho, e eu quero que você tenha um ótimo fim de tarde. Até mais, beijão, tchau, tchau.
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2: Música sensacional. Alan Parsons Project. Eye in the Sky.

0: Alan Parsons Project, Eye in the Sky.
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2: 4:04.
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5: Em Mogi Guaçu, agora 24 graus.
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7: Conecta, a FM dos melhores ouvintes. Uma ótima terça-feira para você. Hoje, dia 6 de outubro de 2026. A partir de agora, mais uma edição do Top Conecta. Sempre com o melhor da música. E eu, Arthur Carvalho, te faço companhia. Para começar o Top Conecta de hoje, tem Bruno Mars, Grenade.

0: Connect FM no Top Conecta você conferiu Jonas Brothers, Live Before You Love Me, Victor Clay e Lisa Stansfield, The Real Thing.
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2: 4 horas e 24 minutos.

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1: 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Eleitoras e eleitores surdos ou com deficiência auditiva podem utilizar a Central de Interpretação de Libras para obter informações sobre as eleições de 2026 e no dia da votação, 4 de outubro, contarão com atendimento em Libras nos locais de votação. O serviço, disponibilizado pelo programa São Paulo São Libras, conecta o eleitor a um tradutor e intérprete de Libras por meio de videochamada. 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

0: Conecta FM, uma ótima tarde. Você conferiu no Top Conecta Brainstorm, Maybe, Peter Gabriel, In Your Eyes e George Ezra, Budapest.
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2: 4:43.
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0: O Departamento Estadual de Trânsito, DETRAN, abriu concurso público para 145 vagas de agente estadual de trânsito. O salário é de R$ 5.702,18. O candidato deve ter diploma de graduação em curso de nível superior e carteira nacional de habilitação na categoria B, no mínimo. As inscrições devem ser feitas até 7 de outubro por meio do endereço eletrônico avalia.org.br. A taxa é de R$ 98.
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0: 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No Top Conecta, YouTube, Sweetest Thing.

0: Conecta FM fechando a primeira hora do Top Conecta com Whitney Houston, It's Not Right, But It's Okay. Antes, Big Mountain e também Meghan Trainor.
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2: 5 em ponto. Boa tarde.
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6: Em Mogi Guaçu, agora 24 graus.
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0: Conecta, a FM dos melhores ouvintes. Continua o Top Conecta com The Weeknd, Sacrifice.

0: Conecta a FM dos melhores ouvintes. No Top Conecta você conferiu Miles Smith com Stargazing, também Pilot e Lulu Santos.
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2: 5 horas e 22 minutos.

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5: Conecta a FM dos melhores ouvintes. Uma ótima tarde. Continua o Top Conecta e Narada Michael Walden.

0: Conecta FM no Top Conecta você conferiu 5050, Cupid, Brian Ferry e James Bay.
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2: 5:39.
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0: Jaguariúna terá transporte gratuito para todos os passageiros neste domingo, dia 4, dia da eleição. A medida tem como objetivo facilitar o deslocamento da população até os locais de votação. O transporte será realizado pelos ônibus municipais e estará disponível em todas as linhas que operam normalmente durante a semana. Os veículos seguirão a programação dos dias úteis, sem alterações na frota e nos horários.
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0: Conecta FM, uma ótima tarde. Continua o Top Conecta, trazendo agora Bruce Springsteen, Night Shift.

0: Conecta FM fechando mais uma sequência do Top Conecta com Ava Max, também Jack Johnson, Times Like This e Pato Fu. E agora você confere o melhor do Flashback com José Luiz.
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2: Uma letra romântica, uma balada extremamente vibrante. 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
5: 6:01.
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8: Em Mogi Guaçu, agora 23 graus.
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10: Conecta a FM dos melhores ouvintes. Uma ótima noite para você. No Top Conecta, Ellie Goulding.

0: Conecta FM fechando mais uma sequência do Top Conecta com Rick Martin e Joss Stone, também Capital Inicial e Music Travel Love.
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3: 6:22.

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1: 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Jaguariúna terá uma programação especial em celebração ao Dia Internacional da Pessoa Idosa, comemorado mundialmente em 1º de outubro. Ao longo do mês, o Conselho Municipal da Pessoa Idosa promoverá atividades voltadas à valorização, proteção, convivência e garantia de direitos da população idosa. A programação reunirá atividades culturais, esportivas, informativas e de convivência. 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
1: 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No Top Conecta America, You Can Do Magic.

0: Conecta FM fechando mais uma sequência do Top Conecta com Coldplay. Também você conferiu Kylie Minogue e Ed Sheeran, I Don't Care, com a participação de Justin Bieber.
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2: O calendário da Fórmula 1 prevê mais 7 corridas e um sprint até dezembro. As 3 próximas provas serão em Singapura, domingo que vem, Austin, no Texas, dia 25, e México, dia 1º de novembro. O interessante é que o atual líder do campeonato, o italiano Kimi Antonelli, da Mercedes, pode ser o campeão da temporada por antecipação no México ou garantir o título no final do ano, mesmo se não ganhar nenhum dos 7 GPs previstos no calendário. Aqui no Brasil, os fãs da Fórmula 1 torcem para que o título seja sacramentado no GP de São Paulo, em Interlagos, no dia 8 de novembro.
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3: 6:40.
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0: O Departamento Municipal de Esportes de Holambra vai oferecer uma aula gratuita de yoga para moradores do município. A atividade integra a programação do Outubro Rosa, mês de conscientização sobre a saúde da mulher, e será realizada no dia 23 de outubro, a partir das 8 horas, no espaço multimodal de atividades. O local fica na rua Damásio Filippini, número 188, no centro de Holambra.
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0: Conecta a FM dos melhores ouvintes. No Top Conecta, Climb Fisher, Love Changes Everything.

0: Conecta FM fechando mais uma hora do Top Conecta com Maroon 5, Makes Me Wonder, também Mike and the Mechanics e Nando Reis. Caroline Arruda trazendo as principais dicas para a sua agenda cultural.
1: Boa noite, Arthur. Essa é para quem gosta de música brasileira e quer conhecer de perto a história por trás de grandes canções. Djavan, o musical Vidas para Contar, chega a Campinas nessa quinta-feira para contar a trajetória de um dos grandes nomes da MPB. A história passa por momentos da vida pessoal e artística do cantor e compositor, usando a própria obra de Djavan como fio condutor. O musical também será apresentado na sexta-feira. As duas sessões serão às 8 horas da noite, no Teatro Municipal José de Castro Mendes. Os ingressos estão à venda em simpla.com.br.
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3: 6 horas e 59 minutos.

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2: Em Mogi Guaçu, agora 23 graus.
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4: Conecta, a FM dos melhores ouvintes. No Top Conecta, partindo para a última hora, Lewis Capaldi, Before You Love Me.

0: Conecta FM, fechando mais uma sequência do Top Conecta. Espanha, Call Me. Antes, Ultra e Lewis Capaldi. Caroline Arruda, trazendo as principais dicas para a sua agenda cultural. Boa noite.
1: Estreia no dia 16 de outubro em São Paulo, Todas as Coisas Maravilhosas. Espetáculo com Kiko Mascarenhas, que fala sobre vida, memória e os pequenos momentos que podem trazer alegria. A história começa quando um menino de 7 anos escreve uma lista com tudo que considera maravilhoso na vida, incluindo os pequenos prazeres do dia a dia para ajudar a mãe. Ao longo da peça, o ator conta com a participação do público, que pode sugerir novos itens para a lista e até entrar em cena. A peça é no Tucarena e você já pode garantir seu ingresso pelo site simpla.com.br.
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0: Conecta FM e no Top Conecta você conferiu Swing Out Sister, também Paloma Faith, Cry Baby e The Form, All Together Now. E agora, Caroline Arruda, mais uma vez, traz as dicas culturais. Boa noite, Caru!
1: Amanhã, quarta-feira, é o último dia para conferir Cinderela, um espetáculo internacional de balé clássico que chega ao Teatro Bradesco, em São Paulo. A montagem traz ao palco a bailarina russa Osaka Bondareva e o bailarino italiano Leonardo Di Cecchi. Os dois são premiados internacionalmente e se apresentam ao lado de outros 20 bailarinos da companhia, The Moscow Ballet, com figurinos luxuosos, cenários encantadores e coreografias marcantes. O espetáculo recria o clássico conto de fadas em uma experiência para toda a família. E para não perder, é só acessar o ru.com.
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7: 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No Top Conecta, One Direction, Night Changes.

0: Conecta FM, no Top Conecta, você conferiu Olivia Jean, The Hardest Part, antes R.E.M. e One Direction. As principais dicas culturais com Caroline Arruda. Boa noite!
1: E finalizando nossas dicas, Toquinho chega a São Paulo com a turnê comemorativa de 60 anos de carreira. Só Tenho Tempo para Ser Feliz celebra essa trajetória na música brasileira. No repertório estão clássicos como Aquarela, Tarde em Itapuã e O Caderno. Além de homenagens a nomes como Tom Jobim e Vinícius de Moraes, com quem Toquinho construiu uma das parcerias mais importantes da MPB. O artista se apresenta no dia 31 de outubro, às 10 horas da noite, na Vibra. Os ingressos já estão à venda, mas é melhor correr para garantir o seu. Para isso, basta acessar o site uhu.com.
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1: Conecta a FM dos melhores ouvintes, fechando mais uma edição do Top Conecta. Mariah Carey, Play This Song, Elton John e também Michael Bublé com Everything. Eu vou ficando por aqui, a gente se encontra amanhã. Na sequência, você fica com música de todos os tempos com José Luiz. Uma ótima noite.
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3: 8 horas. Boa noite.

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3: Em Mogi Guaçu, agora 22 graus.
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1: Pronto, a gente está prontinho para tocar essa estrada juntos. Uma estrada que fala de trás, no passado, músicas gostosas, e de hoje, principalmente com a cabeça para frente, pensando no amanhã, hein? Vamos lá, música de todos os tempos. Trazendo Michael Jackson cantando, que sinceramente foi um dos maiores cantores de todos os tempos, The Jackson 5, Blame It on Boogie.

0: Baby Don't Boogie, The Jackson 5.
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0: Pra relembrar, hein? O comecinho do Jackson 5, Michael Jackson ainda quase nenê, ABC, Jackson 5.

ABC, Jackson 5. Tem música que faz a gente voltar no tempo, hein? Aqui você encontra todas elas. Uma voz rouca, gostosa de ouvir, uma voz bastante característica. Joy Cocker, Don't You Love Me Anymore?

Don't You Love Me Anymore, Joy Cocker. Essa música combina emoção, força, leveza com duetos cheios de personalidade que vão envolver você do início ao fim. Joy Cocker e James Hetfield, Up Where We Belong.

Up Where We Belong, Joey Cocker e James Warnes. 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Muita música boa para você ouvir e cantar e curtir junto. Música que toca até hoje e acende todo mundo quando toca. Lionel Richie, All Night Long.

Lionel Rich, All Night Long. Uma canção que celebra o renascimento de cada dia. Cada vez que o dia amanhece, cada dia que você tem na vida, você tem que celebrar. Cat Stevens, Morning Has Broken.

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1: 8:31.
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1: Em Mogi Guaçu, agora 22 graus.
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5: Do passado ao presente, só grande sucesso. Música de todos os tempos. Muita música boa para você ouvir e cantar e curtir junto. Uma música que fala sobre a saudade, a valorização da presença de quem a gente ama, com vocais suaves, arranjos envolventes que tocam o coração. Paul Young, Every Time You Go Away.

Every Time You Go Away, Paul Young. Música lançada em 72 se tornou um ícone. Tocava muito em todas as rádios no mundo inteiro. A canção transmite decepção, ironia e uma emoção com vocais intensos. Carly Simon, You Are So Vain.

Carly Simon, Your Soul Vem. Uma versão de Peter Chut trouxe essa música interessantíssima. Essa faixa combina a energia contagiante do rock e o ritmo do reggae. Peter Tosh, Johnny Be Good.

0: Don't Be Good, Peter Tosh.
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0: Esse cara foi realmente um ícone, Marvin Gaye, cantando pra você Let Get It On.

Marvin Gaye, Let's Get It On. Banda gostosa, OJs, groove gostoso, uma batida muito boa. Backstabbers,

OJ's Baxter Beers. Todo mundo já ouviu e essa dá pra cantar junto, em Sunshine of My Shoulder, John Denver. Sun.

Sunshine on My Shoulder, John Denver. E aí, gente boa, acabou aí, hein? Música de todos os tempos. A gente se encontra na programação. Forte abraço, beijo grande.

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1: Em Mogi Guaçu, agora 22 graus.
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1: Em Brasília, 19 horas.